0: Mas o Rio Grande do Norte diz que quer um pedacinho dela também. Alagoas quer um pedacinho da Estrada de Ferro. Rio Grande do Norte quer um pedacinho. Se isso aqui der certo, vai ter um pedacinho para todo mundo, porque essa é a obrigação nossa de levar possibilidade de desenvolvimento para as pessoas desse país.
1: Com a entrega dos novos trechos, a ferrovia passa a contar com 777 quilômetros concluídos. Quando finalizada, em 2027, a Transnordestina terá 1.206 quilômetros de extensão, desde o Piauí até o Ceará, atravessando 53 municípios nordestinos e consolidando um novo eixo logístico. Dos 15 bilhões de reais estimados para concluir a obra, a ferrovia recebeu 11 bilhões até maio deste ano. O ministro dos Transportes, Jorge Santoro, lembra que investir em ferrovias é melhorar a vida da população.
2: Ferrovia cria um fenômeno chamado aglomeração. Juntar atividades econômicas, juntar equipamentos públicos, reduzindo o custo, aumentando a produtividade, melhorando a vida das pessoas.
1: A Transnordestina terá capacidade para transportar mais de 30 milhões de toneladas de carga por ano, reduzindo o custo com transporte e fortalecendo o escoamento de grãos, fertilizantes, combustíveis, cimento e minério. Reportagem Graziele Bezerra.
3: E hoje o presidente Lula esteve em Luiz Gomes, no Rio Grande do Norte, para inaugurar o túnel Major Salles, uma das obras mais importantes do ramal do Apodi, que vai levar água ao oeste do Rio Grande do Norte e reforçar a segurança hídrica da região.
4: O ramal do Apodi vai beneficiar cerca de 750 mil pessoas em 54 municípios dos estados do Rio Grande do Norte, Paraíba e Ceará.
5: Com 6,5 km de extensão, o túnel Major Salles vence o trecho mais complexo do ramal do Apodi e faz a ligação entre a Paraíba e o Rio Grande do Norte. A estrutura recebeu investimentos de mais de 85 milhões de reais e terá capacidade para transportar até 20 metros cúbicos de água por segundo. O ramal faz parte do projeto de integração do Rio São Francisco e, quando concluído, vai beneficiar cerca de 750 mil pessoas em 54 municípios do Rio Grande do Norte, Paraíba e Ceará. Uma obra complexa que vai levar água e desenvolvimento para a região, disse o ministro da Integração e do Desenvolvimento Regional, Valdez Góes.
6: O ramal do Apodi foi R$1,5 bilhão de reais. Só o túnel Major Salles foi mais de 80 milhões de reais para fazer. Para a água chegar, matar a sede e produzir emprego e renda.
5: Mais do que uma grande obra de engenharia, o túnel representa esperança para uma região marcada por longos períodos de estiagem. A chegada das águas do Velho Chico significa mais segurança para o abastecimento das cidades, fortalecimento da agricultura e melhores condições de vida para quem convive há décadas com a seca. A ministra da Casa Civil, Miriam Belchior, lembra que foram anos de empenho para realizar o maior projeto hídrico do país.
7: Nós fizemos um número gigantesco de reuniões para resolver problemas. Quantas vezes eu sobrevoei o eixo norte e o eixo leste para ver o andamento das obras. Foram muitos anos para a gente garantir que essas obras estejam hoje beneficiando a população aqui do Rio Grande do Norte.
5: O túnel Major Salles integra o trecho final do ramal do Apodi. Ao todo, o projeto de integração soma 477 quilômetros de canais em dois eixos. Com a obra, 12 milhões de pessoas vão ser beneficiadas em 390 municípios de Pernambuco, Paraíba, Ceará e Rio Grande do Norte. É água para a população do semiárido, mais produção e mais dignidade a quem sempre precisou conviver com a escassez e a fome, disse o presidente Lula.
0: Eu fico imaginando a quantidade de séculos que o povo do semiárido espera água. A seca é um fenômeno da natureza que a gente não briga com a natureza. Mas a fome, por conta da seca, é falta de credibilidade, de caráter de quem governa o país ou os estados.
5: No Rio Grande do Norte, o governo do Brasil também entregou 20 ônibus escolares por meio do novo PAC. Os veículos vão reforçar o transporte de estudantes, principalmente nas áreas rurais. Reportagem Pablo Mundim.
3: As empresas estatais federais brasileiras tiveram lucro de

0: Quem marca o crescimento dos investimentos dessas empresas? São 115 bilhões e 900 milhões de reais, um aumento de 115% comparado a 2022. A Conab, por exemplo, executou o maior programa de aquisição de alimentos da história. Foram compradas aproximadamente 88 mil toneladas de alimentos em 2025. E a Petrobras atingiu a maior produção de petróleo desde quando foi criada. De acordo com a secretária de Coordenação e Governança das Empresas Estatais, Elisa Leonel, para além do lucro expressivo e da contribuição com o orçamento do país, o impacto social dessas empresas é bem claro no dia a dia da população brasileira.
1: A Embrapa, com a pesquisa agropecuária, que gera uma segurança alimentar e uma produtividade no campo brasileiro inestimável. As empresas hospitalares, que têm prestado apoio fundamental ao SUS, são cerca de 51 hospitais nas redes hospitalares de empresas estatais federais. E os aeroportos regionais, por exemplo, que a Infraero gere e que são necessários num país de dimensão continental.
0: Outro ponto de destaque é a atuação de estatais como o Serpro, que usa as melhores tecnologias para garantir soberania digital, processando e armazenando em território nacional os dados dos brasileiros. Reportagem Carlos Oliveira.
2: O Bolsa Família traz impactos na saúde dos beneficiários.
3: Foi o que mostrou estudos da Fiocruz com organizações parceiras.
2: O risco de morte materna, por exemplo, é 30% menor entre quem é atendido pelo programa.
4: Reduzir a pobreza faz bem para a saúde. A conclusão é de um conjunto de pesquisas da Fiocruz, que analisou os impactos do Bolsa Família na saúde dos beneficiários ao longo dos últimos 10 anos. Os dados foram divulgados em revistas científicas e mostram a relação entre o programa de distribuição de renda e a redução da mortalidade e da incidência de diversos tipos de doenças em populações vulneráveis, como exemplificou o pesquisador da Fiocruz, Maurício Barreto.
5: Desde a mortalidade materna, a mortalidade infantil, a nutrição infantil, a doenças infecciosas como a tuberculose, HIV/AIDS, hanseníase, né? Ficou muito sólido a ideia de que há um efeito positivo do Bolsa Família na saúde da população brasileira.
4: Entre mais de 4 milhões de bebês nascidos vivos, as gestantes beneficiadas pelo Bolsa Família apresentaram uma probabilidade 11% menor de ter bebês com baixo peso. E o risco de morte por causas relacionadas à gravidez e ao parto foi até 31% menor em comparação com aquelas que não recebiam o benefício. Segundo os pesquisadores, o resultado está associado ao maior acesso ao pré-natal e aos serviços de saúde estimulados pelas condicionalidades do programa. Como explica Rafael Osório, secretário de Avaliação, Gestão da Informação e Cadastro Único do Ministério do Desenvolvimento e Assistência Social, Família e Combate à Fome.
6: As gestantes têm que fazer o pré-natal, as nutrizes têm que levar suas crianças recém-nascidas para fazer o acompanhamento do desenvolvimento, a medição do peso e da altura para saber se a criança está se desenvolvendo bem, a vacinação, a condicionalidade, ela traz a família para o serviço.
4: Ainda entre os achados das pesquisas, está que o risco de morte por doenças cardiovasculares diminuiu 4% entre beneficiários do Bolsa Família. As hospitalizações por abuso de álcool e outras drogas caem 17%. Já os riscos de desenvolvimento de HIV caem 41%, enquanto a probabilidade de morte pela doença é 39% menor. No caso da tuberculose, beneficiários do Bolsa Família tiveram incidência 41% menor da doença. As pesquisas utilizaram dados do Cadastro Único para programas sociais do governo federal, referentes a cerca de 96 milhões de cidadãos brasileiros, cruzados com informações sobre nascimentos, hospitalizações, notificações de doenças e óbitos. Reportagem Luana Karen.
3: E foi lançada hoje também a terceira edição da Pesquisa Nacional de Saúde 2026.
2: O estudo realizado pelo IBGE e Ministério da Saúde vai investigar o estado de saúde, hábitos de vida e utilização dos serviços de saúde em mais de 140 mil domicílios no país.
3: A edição deste ano traz novidades como a coleta de biomarcadores, como sódio, colesterol, hemoglobina glicada, além de sorologia para chikungunya.
2: A pesquisa começa a ser feita na segunda-feira, dia 6 de julho.

0: julho. E os resultados vão orientar políticas públicas, apoiar a gestão do Sistema Único de Saúde e monitorar metas nacionais na área.
1: O governo do Brasil segue com ações humanitárias na Venezuela, atingida por terremotos que já causaram a morte de mais de 2.000 pessoas.
0: Um hospital de campanha da Marinha foi montado em La Guaira e equipes brasileiras estão oferecendo atendimento, incluindo internação, módulo pediátrico e estrutura voltada a doenças infecciosas.
1: A capitão de Mar e Guerra, Marisa Martins, fala sobre a estrutura de atendimento.
2: A gente tem uma capacidade agora, nesse momento, de até 20 internações por até 48 horas. Temos uma capacidade de 2 leitos de CTI. Conseguimos fazer em torno de 150 atendimentos por dia. Temos um pequeno centro cirúrgico, que a gente consegue fazer pequenos procedimentos. O que a gente está vendo muito nesse momento, desde quando a gente chegou até agora, são os pós-traumas, né, que não tiveram assistência depois que foram atendidos, primeiro atendimento, e foram embora. Então a gente está pegando essa segunda fase, pessoas que já são de doenças crônicas, diabéticos, hipertensos.
0: O governo federal também tem transportado toneladas de insumos em saúde e purificadores de água até a Venezuela.
1: A exportação de produtos de defesa brasileiros ultrapassou US$1,8 bilhão no primeiro semestre do ano.
0: Uma alta de 29% se comparado ao mesmo período de 2025.
1: Os produtos já chegaram a 150 países por meio de 130 empresas exportadoras.
0: Entre os produtos exportados estão aeronaves, armamentos leves, munições e serviços de engenharia.
1: Para o secretário de Produtos de Defesa do Ministério da Defesa, Heraldo Luiz Rodrigues, esse crescimento foi impulsionado por ações de incentivo do governo do Brasil.
3: Nós estamos investindo bastante, não só a defesa, mas outros ministérios investem também na aplicação de recursos para desenvolvimento tecnológico das nossas empresas de defesa. Esse desenvolvimento, ele capacita as empresas a terem produtos no estado da arte para poder ser vendido. Então, produtos de defesa com alta qualificação e com boa operacionalidade para uso. Então, isso começa aí um processo de fortalecimento das indústrias.
0: Mais de 64 mil procedimentos médicos e sociais foram realizados pela Força Aérea Brasileira em regiões de difícil acesso na Amazônia.
1: A Operação Excelsior percorreu uma rota estratégica pelo interior do Amazonas e do Pará para levar atendimento especializado e exames.
4: O exercício de campanha de emprego de logística, saúde e intendência operacional, o Excelsior 2026, realizou 64.119 procedimentos médicos e sociais em comunidades de difícil acesso, levando atendimento especializado, exames e suporte à população ribeirinha. A ação foi realizada em parceria com a organização não-governamental Voluntários do Sertão e percorreu uma rota estratégica pelo interior da Amazônia, passando pelos municípios de Itacoatiara e Parintins, no estado do Amazonas, e chegando na etapa final em Oriximiná. O brigadeiro médico Alexandre de Araújo Melo, comandante do exercício, traz mais detalhes.
5: Os principais desafios foram as grandes distâncias e dificuldades de acesso na Amazônia, o elevado volume de pacientes, a necessidade de assistência multidisciplinar, a limitada oferta local de exames e procedimentos especializados e a garantia da continuidade do cuidado. Esses desafios foram superados por meio de planejamento logístico integrado, emprego de estruturas temporárias de atendimento, atuação de equipes multiprofissionais, mobilização de especialistas e equipamentos, utilização de telemedicina e articulação com as redes locais de saúde para encaminhamento e acompanhamento dos casos mais complexos.
4: Para atender essas comunidades, a FAB mobilizou um hospital de campanha e uma estrutura de apoio logístico capaz de transportar equipamentos, medicamentos e profissionais de saúde para a região. Balsas da Comissão de Aeroportos da Região Amazônica foram utilizadas no transporte de materiais, enquanto equipes de apoio garantiram a montagem e o funcionamento da estrutura. Além do atendimento médico, a operação contou com ações de acolhimento social e assistência religiosa, oferecendo apoio aos moradores e também às equipes envolvidas na missão. Reportagem Gabriel Pinheiro.
0: Já está em funcionamento a plataforma informa.br para facilitar o acesso a informações públicas do Poder Executivo Federal.
1: Criada pela Controladoria Geral da União, a ferramenta utiliza inteligência artificial para localizar dados disponíveis em diferentes portais do governo e assim apresentar os resultados em um único ambiente.
0: Pelo informa.br, o cidadão pode pesquisar informações sobre áreas como saúde, educação, transporte, segurança e benefícios sociais.
1: Caso o conteúdo não esteja disponível, também é possível registrar e acompanhar pedidos diretamente pelo sistema.
0: Saiba mais sobre a nova plataforma em informabr.cgu.gov.br.
1: Aprender uma nova língua de forma gratuita e direto pelo celular ou computador já é uma realidade para muitos brasileiros que utilizam o MEC Idiomas.
0: A plataforma ultrapassou as 560 mil matrículas em todo o país.
1: O programa do Ministério da Educação agora vai ser integrado ao programa Idiomas Sem Fronteiras para ampliar o acesso dos estudantes.
6: O MEC Idiomas ultrapassou a marca de 564 mil matrículas ativas em todo o país. A plataforma gratuita do Ministério da Educação oferece cursos de inglês e espanhol em formato online, com aulas que vão do nível básico ao nível avançado e podem ser acessadas pelo portal ou aplicativo. Do total de matrículas, mais de 426 mil são para cursos de inglês e cerca de 138 mil para espanhol. Os estudantes têm acesso a teste de proficiência, trilhas de aprendizagem, exercícios, recursos de inteligência artificial para praticar conversação e comunidades de estudo. A plataforma vai ser integrada ao programa Idiomas Sem Fronteiras, fortalecendo a Política Nacional de Ensino de Línguas. A iniciativa busca ampliar o acesso gratuito ao aprendizado de idiomas, melhorar a proficiência dos estudantes e apoiar a formação acadêmica e profissional em todo do país. Para se inscrever, acesse gov.br/MEC. Claudimário Carvalho, para a Voz do Brasil.
0: O aplicativo pode ser baixado pelos sistemas iOS ou Android. Já a plataforma pode ser acessada pelo site mecidiomas.mec.gov.br.
1: E as inscrições para o ProUni, o Programa Universidade para Todos, abrem no dia 7 de julho.
0: O programa é destinado a quem procura vaga em instituição de ensino superior privada.
1: Saiba quem pode participar.
7: O Ministério da Educação publicou o edital do processo seletivo do Programa Universidade para Todos, o ProUni, para o segundo semestre de 2026. As inscrições são gratuitas e estarão abertas de 7 a 10 de julho, exclusivamente pela internet no endereço acessounico.mec.gov.br. Para se inscrever, é necessário ter completado o ensino médio e ter participado das edições de 2024 ou de 2025 do Exame Nacional do Ensino Médio, o Enem. No exame, o candidato deve ter tirado, no mínimo, 450 pontos na média das 5 provas, sem ter zerado a redação. O edital veda a inscrição para quem declarou ter participado do Enem na condição de treineiro, ou seja, para quem fez o exame apenas para autoavaliação antes mesmo de concluir o ensino médio. Para fins de classificação e pré-seleção no ProUni, será utilizada a edição do Enem em que o estudante conseguiu a melhor média. O resultado da primeira chamada vai ser divulgado no dia 15 de julho no endereço acessounico.mec.gov.br/ProUni. Já a segunda chamada sairá no dia 5 de agosto. Reportagem Júlio César de Oliveira.
0: Mais investimento na educação superior no país.
1: O Ministério da Educação anunciou mais 90 milhões de reais para fortalecer as universidades federais.
0: Do total, 70 milhões de reais vão ser destinados às ações de extensão universitária. Os recursos vão ser distribuídos entre 69 universidades federais e poderão financiar atividades que aproximem o ensino da comunidade.
1: Outros 20 milhões de reais vão ser destinados à criação de cuidotecas, espaços de acolhimento para crianças que funcionarão no período noturno.
0: Mais brasileiros no mundo digital.
1: Pesquisa do IBGE revela que no ano passado 95% dos lares brasileiros tinham internet.
0: É o maior percentual da pesquisa, com um aumento de 1,3 ponto percentual em relação ao ano anterior.
1: O crescimento foi mais acelerado nas áreas rurais e a região norte apresentou o maior aumento no percentual de domicílios com banda larga fixa.
0: A conexão discada, aquela feita pela rede de telefone, foi de apenas 0,2% no Brasil.
1: De acordo com o Ministério das Comunicações, pela primeira primeira vez, mais de 90% da população com 10 anos ou mais utilizou a internet.
0: E essas foram as notícias do Governo do Brasil.
1: Uma realização da Secretaria de Comunicação Social da Presidência da República.
0: Com produção da empresa Brasil de Comunicação.
1: Fique agora com as notícias do Poder Judiciário e do Congresso Nacional. Boa noite.
0: Boa noite para você. Até amanhã.
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10: STF homologa plano de reestruturação da Comissão de Valores Mobiliários.
11: STJ restabelece condenação da banda Aviões do Forró ao pagamento de danos morais por uso não autorizado de música.
10: Para a Justiça do Trabalho, motorista de ônibus não acumula função por atuar também como cobrador.
11: Boa noite, eu sou Marcela Luiza.
10: E eu sou Walter Lima.
11: O Supremo Tribunal Federal homologou o plano emergencial de reestruturação da Comissão de Valores Mobiliários, a CVM, apresentado pela União.
10: A elaboração do plano foi determinada pelo Tribunal no âmbito da ação que questiona dispositivos de lei sobre a taxa de fiscalização dos mercados de títulos e valores mobiliários. Marcelo Della Libera.
12: O relator do caso é o ministro Flávio Dino. Em maio, ele determinou que a arrecadação futura da taxa de fiscalização passasse a ser destinada à CVM, observada a desvinculação das receitas da União, e proibiu novas retenções pelo Tesouro Nacional. Na mesma decisão, o ministro também determinou que a União apresentasse dois planos de reestruturação da autarquia. O primeiro, de caráter emergencial, foi este, homologado nesta quinta-feira. O segundo, de médio prazo, deverá ser apresentado em até 90 dias. Na nova versão, a União elevou as metas de julgamento de processos administrativos para o segundo semestre de 2026, apresentou o cronograma para a incorporação de 30 novos servidores aprovados no Concurso Público Nacional Unificado e previu a criação de um fórum permanente entre a CVM e o Banco Central para aprimorar a fiscalização de mercados como os de fintechs, tokens e criptoativos, criadas por inovações financeiras.
11: Banda Aviões do Forró terá de indenizar por danos materiais e morais autores da música Pra Lavar.
10: Essa condenação foi restabelecida pelo STJ. Fátima Uchoa.
13: Os autores da música ajuizaram ação por danos materiais e morais, alegando que a obra foi gravada e executada em público sem autorização e que trechos do refrão foram empregados em material publicitário de uma marca de cerveja sem identificação da autoria. O Tribunal de Justiça de Pernambuco manteve apenas a condenação por danos materiais, mas a quarta turma do STJ restabeleceu sentença que concedeu também reparação moral de R$100 mil, avaliando que o uso indevido da música gera dano moral sem necessidade de prova de abalo psicológico, independentemente de eventual valorização ou desvalorização da música com o uso pela banda Aviões do Forró. A relatora foi a ministra Isabel Galotti.
11: Para a Justiça do Trabalho, motorista de ônibus não acumula função por atuar também como cobrador.
10: Esse é o entendimento unânime da Justiça do Trabalho. Mila Amaral.
14: A quinta turma do TST isentou a empresa Viação Redentor do Rio de Janeiro de pagar adicional a um motorista. Ele trabalhou por 7 anos na empresa e alegou que nos fins de semana, além de dirigir, também fazia o trabalho de cobrador nas folgas dos colegas. Por isso, pedia 30% a mais no salário. O Tribunal Regional do Trabalho do Rio acatou o pedido do motorista, mas o TST reverteu a decisão. Isso porque esse tipo de situação já é um tema de consenso para o tribunal, ou seja, é de entendimento unânime que diz que as funções de motorista e cobrador são complementares e compatíveis.
11: Justiça determina a cassação de chapas por fraude à cota de gênero em município de Rondônia.
10: A ação foi ajuizada pelo Ministério Público Eleitoral. Vanessa Pereira.
15: As decisões do Tribunal Regional Eleitoral de Rondônia confirmaram que houveram fraudes à cota de gênero por parte das legendas do PDT e Agir no município de Pimenta Bueno, em Rondônia, durante as eleições de 2024. O tribunal acolheu os argumentos do MP Eleitoral Eleitoral e reconheceu que os partidos usaram candidaturas femininas fictícias apenas para preencher o percentual mínimo de 30% exigido pela legislação, sem o real propósito de disputa eleitoral. Na decisão, a Justiça determinou a anulação dos votos das legendas do PDT e Agir para o cargo de vereador e tornou dirigentes e candidatas inelegíveis por 8 anos.
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11: Uma boa noite.
10: E até amanhã.
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1: Eu sou Paula Groba.
2: E eu sou Humberto Pinheiro.
1: E estes são os destaques de hoje do Jornal do Senado, que começa agora.
2: Senado vota MP de 266 milhões e meio para as cidades atingidas por enchentes em Minas Gerais.
1: Rede de proteção à mulher passa a ter prioridade no recebimento de alimentos.
2: Sancionada lei que inclui Ayrton Senna entre os heróis da pátria.
1: Boa noite.
2: Boa noite.
1: Além de proteção e abrigo, mulheres que escapam da violência doméstica precisam ter acesso à alimentação. E para ajudar nesse acolhimento, uma nova lei garante prioridade no abastecimento de alimentos às casas-abrigo e aos centros de atendimento às vítimas.
2: A norma teve origem em um projeto da senadora Tereza Leitão. Os detalhes com Marcela Cunha.
3: Com a nova lei, a rede de acolhimento a mulheres em situação de violência doméstica e familiar passa a ter prioridade no abastecimento de alimentos distribuídos pelo Sistema Nacional de Segurança Alimentar e Nutricional, o SISAM. A regra vale especialmente para centros de atendimento integral e casas-abrigo previstos na Lei Maria da Penha. A medida também alcança os dependentes das vítimas, como filhos e outras pessoas sob seus cuidados. O texto teve origem na proposta da senadora Tereza Leitão, do PT de Pernambuco, que lembrou que a ideia é reforçar a rede de proteção, garantindo a alimentação durante o período de acolhimento.
4: Destacando que é mais uma forma de garantir apoio, acolhimento às mulheres vítimas de violência. Essa é uma luta grande que precisa ser travada em todas as frentes.
3: Já a relatora, a ex-senadora Augusta Brito, do Ceará, afirmou que a medida ajuda a fortalecer a rede de atendimento para que mulheres em situação de violência tenham condições de deixar o ambiente de agressão com apoio e dignidade. A expectativa é que a prioridade no fornecimento de alimentos ajude a manter em funcionamento os serviços que recebem mulheres e crianças em situação de risco.
1: E a Comissão de Direitos Humanos aprovou um projeto que evita que a indenização paga pelo agressor à vítima de violência doméstica saia do patrimônio comum do casal.
2: Atualmente, a lei já prevê, por exemplo, o ressarcimento ao SUS pelo agressor de possíveis custos de tratamento de saúde da vítima devido às agressões. Repórter Rodrigo Rezende.
5: Quando for definido pela Justiça que um agressor indenize a mulher vítima da agressão e essa for sua esposa, os recursos para o pagamento não poderão ser retirados dos bens em comum do casal, no caso, por exemplo, de um casamento em comunhão de bens. Esse é o objetivo de um projeto aprovado pela Comissão de Direitos Humanos do Senado. A relatora, a senadora Jussara Lima, do PSD do Piauí, apontou que essa é uma questão de justiça. Ela teve seu relatório lido na CDH pela senadora Damaris Alves, do Republicanos do Distrito Federal.
6: Sem essa cautela, poderia ocorrer uma distorção evidente. A vítima seria formalmente indenizada, mas na prática, parte do valor indenizatório sairia de seu patrimônio.
5: Atualmente, a lei já prevê, por exemplo, o ressarcimento ao SUS pelo agressor de possíveis custos de tratamento de saúde da vítima devido às agressões. O projeto será analisado agora pela Comissão de Constituição e Justiça.
1: O episódio envolvendo um pedaço de vidro em um copo de água de uma professora, colocado por alunos de uma escola municipal de São José dos Campos, no interior de São Paulo, reacendeu o debate sobre a segurança dos profissionais da educação.
2: No Senado, a Comissão de Constituição e Justiça aprovou um projeto que endurece as penas para crimes cometidos contra profissionais das áreas de educação e saúde. Os detalhes com o repórter Bruno Lourenço.
7: O projeto de lei eleva o homicídio, lesão corporal grave ou morte contra esses profissionais no exercício de suas funções ao patamar de qualificado e, consequentemente, ao rol dos crimes hediondos. Além disso, aumenta as penas para lesão corporal, ameaça, constrangimento ilegal, desacato e injúria. O relator, senador doutor Irando Progressista de Roraima, defendeu que o endurecimento penal é pedagógico e urgente para conter o sentimento de desamparo que assola essas categorias essenciais ao desenvolvimento social do país.
8: O aumento dos casos de agressões a trabalhadores da Saúde e da Educação demonstra que os mecanismos jurídicos e institucionais atualmente disponíveis são insuficientes para assegurar um ambiente de trabalho digno e seguro para esses profissionais.
7: O crime hediondo impede benefícios como anistia, graça ou indulto e torna a progressão de regime prisional muito mais rigorosa.
1: E um grupo de senadores quer agilizar a votação em plenário e antes do recesso do projeto que regulamenta a educação domiciliar no Brasil.
2: A proposta que trata do homeschooling está sob análise no Senado desde 2022 e já mobilizou manifestações favoráveis e contrárias da sociedade. O parecer da relatora é pela aprovação. A repórter Raíssa Abreu conta os detalhes.
9: O senador Eduardo Girão, do Novo do Ceará, um dos que assinou o pedido de urgência, disse que o ensino domiciliar precisa de uma definição, já que muitas famílias que já praticam o chamado homeschooling têm vivido em insegurança jurídica. Em 2019, o STF decidiu que a modalidade não é inconstitucional, mas que precisa ser regulamentada por uma legislação específica.
10: Enquanto a gente não cumpre o nosso papel no Senado, famílias estão sendo aí intimidadas por militantes ideológicos do judiciário, inclusive com até prisão, pedido de prisão, né, porque essas famílias não estão conseguindo se regulamentar porque o Senado não age.
9: Quem não concorda com a liberação da prática, como o professor Romualdo Portela, teme que as crianças e adolescentes percam o direito ao convívio com a diferença proporcionado pelas escolas.
11: A educação domiciliar é uma privação de direito destas crianças, porque elas não são preparadas para viver num mundo em que necessariamente elas terão que se haver com uma pluralidade de comportamentos, de crenças, de modos de encarar a vida.
9: Eduardo Girão informou que o pedido de urgência está sendo negociado com o presidente do Senado, Davi Alcolumbre.
1: O Senado aprovou hoje a medida provisória que destina 266 milhões e meio de reais para a reconstrução da zona da Mata Mineira, atingida pelas fortes chuvas de março.
2: Os recursos serão usados na recuperação de moradias e serviços públicos e no pagamento de auxílio a famílias afetadas. A reportagem é de Douglas Castilho.
12: Do valor total, uma parte será aplicada diretamente em ações de resposta e reconstrução de infraestrutura emergencial, como habitações, escolas e unidades de saúde destruídas pelas tempestades, e o restante será convertido em pagamento de uma parcela única de R$ 7.300 para cerca de 5 mil famílias elegíveis. A votação da MP foi viabilizada após uma rápida articulação do Congresso Nacional, e o presidente do Senado, Davi Alcolumbre, explicou a urgência da análise da matéria.
13: O estado de Minas Gerais, a zona da Mata Mineira, perderia a possibilidade de utilizar esse crédito para minimizar os danos e os impactos causados pelaquela tragédia natural. Não seria razoável um estado da federação que sofreu com uma tragédia não ter condições de minimizar os danos e os impactos causados por essa tragédia a centenas e milhares de pessoas.
12: Com a aprovação nas duas casas do Congresso, o texto que segue para a promulgação assegura o repasse imediato das verbas que serão alocadas pelo Ministério da Integração.
1: Uma lei que teve origem num projeto do Senado inscreveu o nome de Ayrton Senna da Silva no livro de heróis e heroínas da pátria.
2: Tricampeão mundial de Fórmula 1, Senna já era patrono do esporte brasileiro e agora passa a integrar o memorial que homenageia brasileiros e brasileiras que marcaram a história do país. Repórter Henrique Nascimento.
14: Ayrton Senna da Silva agora faz parte do livro dos heróis e heroínas da pátria. A lei nasceu de um projeto apresentado no Senado pelo senador astronauta Marcos Pontes, do PL de São Paulo. Tricampeão mundial de Fórmula 1, Senna já é patrono do esporte brasileiro. Para uma geração inteira, ele marcou as manhãs de domingo com vitórias, emoção e a bandeira do Brasil no alto do pódio. Marcos Pontes comemorou a nova lei e lembrou o orgulho que Senna despertava nos brasileiros.
15: Eu sei que pelo menos os mais velhos acordavam no domingo, como eu, para assistir o Ayrton Senna. Não era nem a Fórmula 1, era o Ayrton Senna vencendo, colocando a bandeira do Brasil lá em cima.
14: O senador Nelsinho Trade, do PSD de Mato Grosso do Sul, afirmou que Senna deixou um exemplo de dedicação, ética e fé.
16: Esse é o legado e é o segredo que o Ayrton deixou dentro de mim.
14: O livro dos heróis e heroínas da pátria fica no Panteão da Pátria em Brasília e reúne nomes que marcaram a história do país.
2: Com edição de Paula Groba e trabalhos técnicos de João Lira, o Jornal do Senado fica por aqui. Acompanhe agora as notícias da Câmara dos Deputados. Boa noite.
1: Boa noite e até amanhã.
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18: Câmara estende proteção de direitos a plantas desenvolvidas geneticamente.
19: Comissão amplia repasses a municípios e fundos para regiões sul e sudeste.
18: Projeto de lei que equipara misoginia ao racismo vai avançar com urgência.
19: Deputados aprovam medidas de apoio aos exportadores e contra enchentes.
18: Boa noite. Câmara aprova medidas provisórias que destinam recursos para a saúde de policiais, apoio a empresas exportadoras e para recuperação após enchentes em Minas Gerais. A repórter Daniele Lessa acompanhou as votações.
20: O plenário da Câmara aprovou três medidas provisórias que destinam recursos para a saúde de policiais, apoio a empresas exportadoras e para recuperação após enchentes que aconteceram em Minas Gerais no início do ano. Uma das medidas provisórias direciona recursos arrecadados com as empresas de apostas conhecidas como bets para o Fundo para Aparelhamento e Operacionalização das Atividades FIM da Polícia Federal, o FUNAPOL. O repasse dos recursos das bets será gradual, 1% em 2026, 2% em 2027 e 3% a partir de 2028. Além disso, o governo federal fica autorizado a repassar até R$200 milhões ao FUNAPOL ainda em 2026, utilizando recursos livres do Tesouro Nacional. Esses recursos poderão ser usados para custear a saúde dos servidores da Polícia Federal, da Polícia Rodoviária Federal e da Polícia Penal Federal. O projeto ainda permite que recursos do FUNAPOL sejam usados para pagamento de retribuição por atividade extraordinária a servidores da Polícia Federal. Segundo o governo, o objetivo é garantir financiamento estável para a segurança pública e promover a valorização e a proteção da saúde dos profissionais. Relator da medida provisória, o deputado Aloysio Mendes, do Republicanos do Maranhão, destacou que os servidores das polícias federais enfrentam riscos elevados, desgaste físico e pressão psicológica, o que justifica as medidas de proteção à saúde e valorização profissional.
21: Fazendo um gesto importante para nossas polícias da União, Polícia Federal, Polícia Rodoviária Federal, Polícia Penal Federal, que prestam um relevante serviço à sociedade e que agora, com a aprovação da SMP agora, terão a sua saúde mais bem cuidada, dos seus familiares, essa profissão que é tão desgastante, que causa tantos prejuízos à saúde dos nossos profissionais.
20: Outra medida provisória aprovada cria novas regras para fortalecer linhas de financiamento do Plano Brasil Soberano para empresas afetadas por instabilidade internacional, razões geopolíticas ou aumento de tarifas comerciais. Os recursos de até R$15 bilhões poderão atender exportadoras de bens industriais, produtos agropecuários, pesca, aquicultura, florestas plantadas, recursos minerais e setores industriais relevantes para o comércio exterior. Ao defender a aprovação da MP, a deputada Érica Cocai, do PT do Distrito Federal, falou da importância de investir na indústria nacional como forma de proteger o país de oscilações nos preços internacionais.
22: De crédito de 15 bilhões, que visa desenvolver a indústria nacional, absolutamente fundamental, que visa fazer frente ao que nós estamos vendo com a crise, com a guerra do Irã, para que nós não tenhamos os efeitos deste processo na elevação do próprio combustível, que o Brasil possa se proteger.
20: O plenário também aprovou a medida provisória que destina crédito extraordinário de R$266 milhões ao Ministério da Integração e Desenvolvimento Regional para ações de recuperação e apoio financeiro às famílias afetadas pelas enchentes e deslizamentos que atingiram a Zona da Mata de Minas Gerais no início do ano. As três medidas provisórias serão analisadas em seguida pelo Senado. Da Rádio Câmara de Brasília, Daniele Lessa.
23: Luiz Lima, do Novo do Rio de Janeiro, critica os gastos do governo federal com publicidade institucional e afirma que os recursos deveriam ser destinados a áreas prioritárias. Ele afirma que a campanha oficial tem caráter político e não reflete a realidade da população.
18: Para Luiz Lima, as peças publicitárias divulgam informações enganosas sobre temas como segurança pública, combate ao feminicídio e economia. Ele também afirma que o aumento dos preços e a perda de poder de compra contradizem a mensagem divulgada pelo governo.
17: Votação.
23: A Câmara aprovou o aumento do prazo de proteção de direitos sobre plantas desenvolvidas geneticamente. O repórter Antônio Vital acompanhou a votação.
0: O plenário da Câmara aprovou o projeto que amplia de 18 para 25 anos os direitos de propriedade sobre sementes e mudas desenvolvidas geneticamente de videiras, árvores frutíferas, árvores florestais, árvores e plantas ornamentais e cana-de-açúcar. A proposta altera a Lei de Proteção de Cultivares, que é o nome que se dá às variedades de plantas desenvolvidas ou selecionadas por meio de técnicas de melhoramento genético. Cultivares apresentam características como resistência a pragas, maior produtividade e adaptação ao clima ou sabor melhor, o que as diferenciam de outras plantas da mesma espécie. A proposta aprovada mantém o prazo de proteção dos direitos de cultivares das demais espécies vegetais em 15 anos. A legislação determina o pagamento de royalties pelos produtores às empresas que desenvolvem os cultivares. Prevê exceções, como no caso do produtor que reserva sementes para uso próprio sem fins comerciais ou para o pequeno produtor que multiplica as sementes por conta própria e as troca com outros agricultores familiares. O projeto aprovado exclui os produtores de cana-de-açúcar que exploram área de até 150 hectares da obrigação de pagar os royalties. Exclui ainda os pequenos produtores de plantas ornamentais. O relator, deputado Arnaldo Jardim, do Cidadania de São Paulo, diz que as mudanças eliminam distorções que hoje afastam o investimento na produção de novos cultivares, como no caso de florestas de eucaliptos e pinos. Segundo ele, cultivares desse tipo demoram até 20 anos para serem desenvolvidos e o prazo menor de proteção dos direitos desestimula as empresas a desenvolverem novas espécies.
3: Cada vez que você faz o desenvolvimento de uma nova variedade, de um novo cultivar, você tem que ter investimentos em pesquisa. Então é normal que você cobre um royalties por aquilo que é a utilização dos novos cultivares. Qual era o grande desafio? Você ter um justo equilíbrio. Você não poderia ter um período dessa cobrança de royalties muito pequeno, porque não compensaria, e você não poderia ter também esse período muito extenso, porque você restringe o acesso a essas novas variedades.
0: O relator acatou o pedido de deputados do PSOL e do PT e excluiu do pagamento de royalties sobre cultivares os pequenos produtores de plantas ornamentais. Para o deputado Tarcísio Mota, do PSOL do Rio de Janeiro, a medida vai beneficiar mais de 800 mil pessoas. O projeto que amplia de 18 para 25 anos os direitos de propriedade sobre cultivares de videiras, árvores frutíferas, árvores florestais, árvores e plantas ornamentais e cana-de-açúcar seguiu para análise do Senado. Da Rádio Câmara de Brasília, Antônio Vital.
17: Agricultura.
18: Sérgio Turra, do PP do Rio Grande do Sul, critica o anúncio de mais de R$ 500 milhões de reais para o Plano Safra, afirmando que os produtores rurais endividados não conseguem acessar o crédito. Ele argumenta que a medida não atende esse público específico.
23: Sérgio Turra defende a proposta de securitização das dívidas rurais, afirmando que a medida é essencial para garantir a sobrevivência dos produtores e da economia gaúcha. Ele também não concorda com a classificação da proposta pelo governo como uma pauta bomba.
18: Santim Roveda, do União do Paraná, cobra mais apoio ao agronegócio e critica o corte de verbas para o Plano Safra. O congressista avalia que a redução das verbas para custeio e seguro rural vai deixar os produtores desprotegidos, especialmente diante de previsões climáticas severas.
23: Santim Roveda cita o Paraná como exemplo de logística, cooperativismo e exportações a ser implementado em outros estados, mas lamenta que o excesso de impostos federais tire a rentabilidade de quem trabalha e gera riqueza no campo e na cidade.
17: Economia.
18: Deputados concordam com representantes de micro e pequenas empresas sobre a atualização geral da tabela do Simples e não apenas dos limites do MEI. A reportagem é de Luiz Cláudio Canuto.
4: Representantes de micro e pequenas empresas criticaram o projeto do governo de atualização dos limites de faturamento do microempreendedor individual, o MEI, e cobraram uma atualização geral da tabela do Simples. A proposta do governo chegou recentemente à Câmara e se soma a outros mais de 30 projetos a respeito do tema. Pelo projeto do governo, o teto do MEI subiria dos atuais R$ 81 mil para R$ 110 mil em 2027 e R$ 140 mil em 2028. O projeto também permite que um MEI contrate até 2 empregados por um salário mínimo ou o piso salarial da categoria. Na Câmara, o tema já é analisado por uma comissão especial, onde o relator, deputado Jorge Guetem, do Republicanos de Santa Catarina, defende uma revisão geral do Simples e não apenas do limite do MEI. O presidente da Frente Parlamentar Mista do Ambiente de Negócios, Mendonça Filho, do PL de Pernambuco, concorda com a atualização da tabela do Simples Nacional para micro e pequenas empresas. A defesa da correção foi reforçada também pela presidente da Comissão Especial sobre o tema, deputada Anne Ortiz, do PP do Rio Grande do Sul. Desde a última atualização dos limites, em 2018, a inflação acumulada pelo IPCA é de 55,4%.
5: Não por conta de um crescimento real, não por conta de um crescimento orgânico, mas sim por um achatamento do teto por conta dessa inflação acumulada.
4: Segundo o relator do projeto sobre o MEI, deputado Jorge Guetem, se o ajuste da tabela se limitar à faixa do microempreendedor, o risco será de distorção do Simples.
6: É uma conta simples fazer. Por que eu vou estar numa alíquota maior ali como micro e pequena empresa de 180 mil se eu posso estar numa alíquota bem menor, né, que é o benefício que os MEIs têm? São contemplados, né? Então, elevando a 140.
4: Uma das ideias em debate prevê que o teto dos microempreendedores suba para 140 mil reais. Já o das microempresas subiria de 360 mil para 869 mil reais por ano. E o das empresas de pequeno porte passaria de 4,8 milhões de reais para 8,69 milhões de reais. Da Rádio Câmara de Brasília, Luiz Cláudio Canuto.
23: Maurício Marcon, do PL do Rio Grande do Sul, contesta os dados sobre o desemprego e a inflação anunciados pelo governo. Para ele, o discurso de crescimento econômico desconhece a realidade da população, que sofre com o aumento no preço dos alimentos e dos combustíveis.
18: Segundo a análise de Maurício Marcon, o cenário nacional é oposto ao anunciado, com um déficit acima de R$ 1 trilhão e com a dívida pública superando 80% do PIB, o que prejudica a criação de novas empresas, a geração de empregos e a produção nacional.
23: Dr. Fernando Máximo, do PL de Rondônia, celebra a aprovação pela Câmara de proposta de emenda à Constituição relatada por ele, que garante a imunidade tributária total para templos religiosos e suas entidades, como creches, asilos e orfanatos.
18: Dr. Fernando Máximo explica que a medida, agora sob análise do Senado, isenta de impostos a compra de bens e serviços, com os tributos pagos sendo devolvidos às entidades em 90 dias para reinvestimentos nas entidades de assistência social. Social filantrópicas.
17: Desenvolvimento regional.
23: Comissão Especial aprova aumento de repasses para municípios e criação de fundos para Sul e Sudeste. A repórter Noelle Nobre tem os detalhes.
8: Uma comissão especial da Câmara dos Deputados aprovou uma proposta de emenda à Constituição que aumenta o Fundo de Participação dos Municípios, o FPM, e cria fundos específicos para o desenvolvimento das regiões Sul e Sudeste. O parecer aprovado é do deputado Arnaldo Jardim, do Cidadania de São Paulo. A medida eleva de 50% para 53%. A parcela da arrecadação federal de impostos que deve ser dividida com estados e municípios. Isso garantirá às prefeituras uma quarta parcela extra de 1% do FPM a ser paga anualmente no mês de março. O relator, Arnaldo Jardim, acredita que os municípios hoje estão sobrecarregados.
24: A Constituição de 88 dá um sinal, mas a prática acabou se revelando ao contrário. Houve uma reconcentração de recursos na União. E isto não foi acompanhado da divisão de responsabilidades. Todas as novas políticas foram no sentido de repassar responsabilidades aos estados e municípios.
8: Além do reforço para as cidades, a proposta cria fundos constitucionais de financiamento para o Sul e o Sudeste, nos moldes do que já existe para o Norte, o Nordeste e o Centro-Oeste. Cada um desses novos fundos receberá 1% da arrecadação federal para financiar o setor produtivo local. Para evitar um choque nas contas públicas, a implementação será gradual, 0,5% em 2027 e o valor integral em 2028. A estimativa é que em 2028, cada novo fundo regional e o aumento do FPM representem separadamente um aporte de mais de 11 bilhões de reais. Agora, a proposta segue para o plenário da Câmara, como lembrou o presidente da Comissão Especial, deputado Cobalcini, do MDB de Santa Catarina.
7: A gente tem que agora fazer uma construção além daquela que nós construímos aqui na Comissão Especial. Precisamos estender para o Brasil.
8: A proposta que aumenta os repasses para os municípios e cria fundos de desenvolvimento para as regiões Sul e Sudeste precisa ser votada em 2 turnos no plenário antes de seguir para a análise do Senado. Da Rádio Câmara de Brasília, Noelle Nobre.
9: Saúde.
18: Paulo Soares, do Podemos de São Paulo, faz um apelo pela continuidade dos atendimentos no Hospital e Maternidade São José, de Barra Bonita. Ele alerta que o fechamento do pronto atendimento da unidade pode sobrecarregar outros hospitais e comprometer a assistência na região.
23: Paulo Soares também defende a atualização da tabela do SUS e mais investimentos na rede pública de saúde. Segundo o parlamentar, o financiamento adequado é essencial para garantir o funcionamento dos hospitais filantrópicos e das Santas Casas.
9: Justiça.
18: Deputados aprovaram regime de urgência para o projeto que equipara o ódio às mulheres ao crime de racismo. O repórter Antônio Vital explica.
0: Depois de muito debate em plenário, a Câmara dos Deputados aprovou regime de urgência para o projeto já aprovado pelo Senado, que prevê punições para a prática de misoginia, como é chamada a prática de ódio, desprezo ou preconceito contra as mulheres. O projeto inclui o crime de misoginia na mesma lei que já pune com pena de 2 a 5 anos de prisão sem direito à fiança, discriminação ou preconceito de raça, cor, etnia, religião ou procedência nacional. A coordenadora do grupo de trabalho que analisou a proposta, a deputada Tabata Amaral, do PSB de São Paulo, apresentou nova versão para o texto no início de junho, com alterações na proposta aprovada pelos senadores. Ela alterou principalmente a definição de misoginia. Tabata Amaral retirou os termos ódio e aversão previstos no projeto do Senado para caracterizar a misoginia. Na nova versão, misoginia é descrita como a prática, a indução ou a incitação de menosprezo ou discriminação contra a mulher que promova violência, negue sua igualdade de direitos ou ofenda sua dignidade em razão da condição de mulher. O texto aprovado pelo grupo de trabalho também prevê que o juiz poderá suspender temporariamente conta ou perfil na internet que estimular violência contra a mulher. No plenário, o regime de urgência foi aprovado com 293 votos favoráveis e 158 contrários, depois de muita discussão. Deputados da Frente Parlamentar Evangélica manifestaram preocupação com a possibilidade de pregadores religiosos serem enquadrados no crime de misoginia. Outros deputados disseram que a definição do crime é vaga e pode motivar censura. Foi o que disse a deputada Júlia Zanatta, do PL de Santa Catarina.
10: Ainda temos termos muito vagos que deixam a critério do juiz e isso acaba numa perseguição. Me parece sim que é para perseguição religiosa, para calar opositores, mulher que é bandido na cadeia.
0: O texto do grupo de trabalho também aumenta as penas de calúnia, difamação e injúria quando praticados no contexto de violência familiar. E dobra a pena para postagens com incentivo à violência contra a mulher, quando praticados na internet com o fim de obter lucros. A deputada Tabata Amaral, coordenadora do grupo de trabalho, disse que está ouvindo lideranças dos partidos para chegar a um texto de consenso. Ela defendeu punição para quem incentiva a violência contra a mulher.
10: A gente vê o número de homicídios no Brasil cair, mas o número de feminicídios aumenta. E nós precisamos dar uma resposta. E essa resposta passa por enfrentar grupos de ódio que estão se articulando, especialmente no submundo da internet. Grupos de ódio que entenderam que você incentivar o estupro, você incentivar a violência, você atacar uma mulher, infelizmente, é uma forma de ganhar dinheiro, é uma forma de viralizar, é uma forma de vender um curso.
0: Com o regime de urgência, o projeto que prevê pena de até 5 anos de prisão para quem praticar o crime de misoginia pode ser votado diretamente no plenário da Câmara, sem passar pelas comissões permanentes da Casa. Da Rádio Câmara de Brasília, Antônio Vital.
9: Relações Exteriores.
23: Alencar Santana, do PT de São Paulo, critica a suposta submissão de políticos brasileiros a interesses estrangeiros, citando uma correspondência oficial de autoridade externa que trata da possibilidade de uma equipe de transição governamental brasileira ser colocada à disposição de outra nação.
18: Alencar Santana afirma que o documento menciona a entrega de riquezas estratégicas e de tecnologias como o PIX. Ele classifica a hipótese como traição à pátria, alerta sobre o risco de interferência externa nas eleições e defende uma postura firme na defesa dos interesses do Brasil.
23: Termina agora o Jornal Câmara dos Deputados, produzido pela Rádio Câmara, com trabalhos técnicos de Wellington Teles e apresentação de Cibele Comanetti e Márcia Aquilissardi. Uma boa noite para você.
18: Boa noite e a Voz do Brasil volta amanhã.
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0: 10 horas.
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6: No ar. Eu tô fazendo pão, amassei 8 pão agora.
7: Opa!
6: Agora vou tirar leite, mas das vacas, né? E eu não tenho cenoura, nem pepino. Vai ter que só olhar e te contentar com isso, meu amor.
7: Meu Deus.
8: Mas olha esse que não tem o diabo aqui. Mas olha esse que não tem o diabo aqui. Olha, minha escuridão do Satanás. Um gato gemendo ali.
9: Um caminhão passando aqui.
7: Um navio.
8: Vai, me toca botar as calças pra ir. Quero passar a mão no facão. Olha!
9: Saranigo tendo revoltado.
7: Ele mandou mensagem aqui, ó.
10: Qual?
7: Vídeo.
11: Tira um dedo. Sobrou quanto?
7: Ah, como é que
11: dedo,
7: é?
11: Porque é 2 menos 1. Tira um
7: como
11: dedo.
7: É?
11: Sobrou quanto?
7: 2 dedos menos 1.
11: Coloca aqui. 2 menos 1 é?
9: 7.
12: 2 menos 1, 30. 38.
9: 30. 38.
11: Menino.
9: 2.
11: De novo, eu vou respirar.
7: Tá.
11: 2. Coloca 2 dedos no
7: seu dedo.
8: 2.
7: 2.
11: Tira 1.
7: Tira 1.
11: Sobrou quanto?
7: Opa, não.
11: Então 2 menos 1 é igual a?
10: 31.
13: Da onde que você tá tirando 31, meu irmão?
10: Mãe, eu não sei.
13: Mas eu tô te urinando.
14: Pois disse que a mulher foi no doutor.
15: Tá.
14: Foi no doutor, não. Doutor.
15: Como é que é o nome do doutor?
14: É o doutor Beição. O doutor Beição.
15: Mas ele é o quê?
14: Ginecologista. É o doutor que enxerga lá na casa do cara. O doutor Beição recebeu ela e disse: a senhora passe por aqui, por favor, gentileza. Botou dentro do consultório e disse: qual é o seu problema, senhora? Ela disse: o problema é que eu tenho a minha intimidade muito grande. Os meus ex-namorados, tudo, eles costumavam debochar da minha cara, que era muito grande. Quando ela disse: não, que é isso, vamos ver.
15: É fácil.
14: Vamos ver. A senhora deita aqui, entrou lá no consultório, deitou naquela cama, aquela maca do consultório do ginecologista.
15: Bota um pé de cada lado.
14: Bota um perna, abre em quase 180 graus as pernas.
16: Urcudinho.
14: Abre, estica aquelas pernonas pra cima.
16: Urcudinho.
14: Daí o médico se enfiou, botou aquela capa por cima da cabeça e enfiou ali dentro. E a mulher deitada e ele por baixo das pernas olhando lá pra dentro.
16: Ai, meu Deus.
14: E o médico disse: que pererecão! Que pererecão! Que pererecão! E a mulher disse: mas para, doutor! O senhor já tá me ofendendo, pra que falar três vezes? Aí já ficou pesado falar três vezes que pererecão. Aí o doutor: não, eu falei uma só, as outras foi o eco lá dentro.
15: Jesus.
14: Meu Deus do céu,
16: meu Deus.
15: Dá até medo do negócio.
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0: 10h23.
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0: 10h42.
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0: 11 e 6. 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
2: A canela é presença garantida nas receitas de inverno. 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

0: 11:19.
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0: 11:36.
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0: 11:57.
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0: 11:57. 11:57.

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1: 5 horas. Muito bom dia. Estamos começando mais um programa Nativismo aqui pela rádio Top 104 FM, São Miguel do Oeste, Santa Catarina, Brasil, e também retransmitindo pela rádio Iaboti 99.3 FM em São Pedro, província de Misiones, na Argentina. Programa Nativismo vai ao ar de segunda a sábado, das 5 da manhã até 15 para as 8 da manhã. Então você que está com o rádio ligado, a partir de agora, muito bom dia. Você que está me acompanhando pela internet e a partir das 6:30 da manhã também transmissão pelo Facebook. Então bom dia a todos, uma boa sexta-feira. Hoje dia 3 de julho de 2026. Então, um bom dia para todos, uma boa sexta-feira. Vamos começar a nossa programação com a oração da serenidade. Concedei-nos, Senhor, a serenidade necessária para aceitarmos as coisas que não podemos modificar. Coragem para modificar aquelas que podemos, e sabedoria para distinguir umas das outras. 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Então a todos mais uma vez, nosso muito bom dia. 5 horas 2 minutos, temperatura marcando nesse momento no estúdio 9 graus. Wilson Paim canta Poncho Molhado.

Wendy Medeiros cantando para nós a Evaneira do Planalto Alto. E o Wilson Paim cantou Poncho Molhado. Agora então vamos à previsão do tempo para ver, segundo o clima-tempo, vamos ver como o tempo vai se comportar. Presta bem atenção aí, meu amigo Evandro. Vê se vai dar para fazer aquela geneteada amanhã. Hoje, sexta-feira, tempo bom. Sol com muitas nuvens durante o dia, períodos de céu nublado, mas tempo fica bom. A temperatura mínima, 8 graus. E a máxima, 12 graus. Esta é a previsão para hoje. Então, a mínima, 8 graus, a máxima, 12 graus. E a temperatura, nesse momento, no estúdio, está marcando 9 graus. Marcando 9 graus. Vamos ver a previsão do tempo para amanhã. Preste bem atenção, meu amigo Evandro. Pode chover 1 milímetro, mas no período da noite, né? Então, a temperatura mínima, 8 graus. E a máxima, 15 graus. Então, esta é a previsão para amanhã, sábado, dia 4. Vamos ver a previsão do domingo, dia 5. Pode chover 1 milímetro, temperatura mínima 11 graus, máxima 22 graus. Mas também essa possibilidade de chuva aí é mais no final da tarde para a noite. Então esta é a previsão segundo o clima-tempo. Vamos recapitular? Então vamos lá. Então segundo o clima-tempo marca que hoje, sexta-feira, dia 3, o tempo é bom. Sábado, dia 4, pode chover 1 milímetro. E domingo pode chover 1 milímetro também. Esta é a previsão segundo o clima-tempo. 5 horas, 12 minutos, temperatura 9 graus. Saudoso Teixeirinha canta Sombra do Arvoredo.

0: O saudoso Teixeirinha cantou pra nós Sombra do Arvoredo. Top 104. 5:17, temperatura 9 graus.
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0: Muito bom dia, meus amigos. Agora são 5:19, temperatura marcando nesse momento 9 graus. Abraço aí pro meu amigo Gelson Schneider, lá de Maravilha. Como é que tá? É, tchê, a temperatura, a previsão do tempo é essa, né? E já para a semana que vem tem chuva de novo. Segunda-feira já marca chuva de novo. É isso aí, vamos fazer o quê? Sinuelo da Serra canta chuva, canha e chimarrão.

0: Saudoso Rui Biriva, cantando para nós, Nas Patas do Chamamé. Tchê Garotos cantaram, Bem Campeiro e Carinhoso. E o Sinuelo da Serra cantou, Chuva, Canha e Chimarrão. Cinco horas, 29 minutos, temperatura 9 graus.
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0: Muito bom dia, meus amigos. Agora são 5 horas 33 minutos, temperatura 9 graus. E os monarcas cantam para nós Marco da Tradição.

0: Nenito Sarturi cantando Nacos de Apego. E também cantou para nós aí os Monarcas, Marco da Tradição. 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
0: 5:43, temperatura marcando 9 graus. Um abraço aí para a Terezinha Lima, a Cleide Royert e o meu amigo Orlando, lá em São João do Oeste, o Valdecir Bernard, lá em Bandeirante, o Evandro Weber, o Lucas Almeida, o Adelar Garcês, lá na Fazenda Suel, o professor Zeca Menegoto, também aí os demais amigos que estão nos acompanhando através do rádio, um bom dia. Lembrando que, a partir das 6:30 da manhã, transmissão também pelo Facebook. Então, um bom dia a todos, muito obrigado aí pela companhia. Abramo Machado e Felipe Araújo cantam para nós Léguas de Campo.

0: O grupo Candeeiro cantou para nós O de Casa, O de Fora. A saudosa Berenice Zambuja cantou É Disto que o Velho Gosta. E o Abramo Machado e o Felipe Araújo cantaram Léguas de Campo.
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0: 5 horas 54 minutos, temperatura 9 graus.
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2: Muito bom dia, meus amigos. Pontualmente 6 horas da manhã, temperatura marcando nesse momento 9 graus. Mandar um abraço aí para os amigos que estão nos acompanhando pelo rádio, também pela internet. Léo Dalpícola, como é que tá, Léo? Também a Angelita Lisenfeld e o meu amigo Luiz. Um abraço aí, tudo de bom para vocês. E os demais amigos aí que estão através do rádio também nos acompanhando, um bom dia. Uma boa sexta-feira. Adair de Freitas canta para nós, desde hoje.

0: Muito obrigado.
1: Vélcio Tavares cantou para nós Canção do Pescador. E o Adair de Freitas cantou Deja Hoje. Seis horas, 8 minutos, temperatura 9 graus.
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8: Muito bom dia, meus amigos. Agora são 6h14, temperatura 9 graus. Os garotos de ouro cantam para nós

0: saudoso João Chagas Leite cantou para nós Por Quem Cantam os Cardeais. E os Garotos de Ouro cantaram Do Brasil à Argentina. Top 104. 6:23, temperatura 9 graus.
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0: Muito bom dia, meus amigos. Agora são 6:30. Temperatura marcando nesse momento 9 graus centígrados. Sou Rudimar Francisco. Estou apresentando o programa Nativismo aqui pela Rádio Top 104 FM, São Miguel do Oeste, Santa Catarina, Brasil. E também retransmitindo pela Rádio Iaboti 99.3 FM em São Pedro, província de Misiones, na Argentina. O programa Nativismo vai ao ar de segunda a sábado, das 5 da manhã até 15 para as 8 da manhã. Então você que está com o rádio ligado desde as 5 horas, ou me acompanhando pela internet, e a partir de agora também me acompanhando pelo Facebook, um bom dia, uma boa sexta-feira, hoje dia 3 de julho de 2026. Então bom dia, uma ótima sexta-feira. O tempo está nublado aqui em São Miguel do Oeste, né? O tempo está com uma neblina, mas sempre é bom, né? Sempre é bom. Então, bom dia para todos. E o César Oliveira e o Rogério Melo cantam para nós Milonga Maragata. Bom dia! É o Nativismo.
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0: César Oliveira e Rogério Melo cantaram para nós Milonga Maragata. 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
0: Agora são 6 horas 44 minutos, temperatura marcando 9 graus centígrados nesta manhã. E vamos para os abraços. Um abraço aí para o meu amigo Leodiro Vendramin, o Nilo. Como é que tá, Nilo? Também um abraço aí para a minha filha Daiane, lá para o meu genro lá, o Thiago, a minha netinha Isis lá em Cascavel, Patrício Diniz da Silva, a Maria Cláudia da Silva, também aí a Leoni Dammer, o meu amigo Almirante Zanrosso e a toda a família Zanrosso lá de Romelândia, um grande abraço. A Michelle Stirmer, o Thiago Zanella, também aí o Nicolas Gavineschi, a Angelita, o Luiz Carlos, a família Lisenfeld, um grande abraço. William Edson Zimmer e os demais amigos aí que estão nos acompanhando pelo rádio, pela internet e também pelo Facebook, muito obrigado. Meu amigo Pereira, aí do Corpo de Bombeiros de Anchieta e também comunicador aqui da Rede Peperi, apresenta o programa Saudades da Querência, nos sábados à tarde, das 15 às 16 horas, pela 99.9 FM. Um abraço, um bom dia. E os demais amigos aí que estão através do rádio também, um bom dia a todos. Flávio Hansel canta para nós, Baile de Corredor.

0: Flávio Hensel cantou para nós Baile de Corredor.
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0: 6 horas 49 minutos, temperatura 9 graus. 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
10: Muito bom dia, meus amigos. Pontualmente 7 horas da manhã. Temperatura marcando 9 graus centígrados nessa manhã de sexta-feira, hoje dia 3 de julho de 2026. Vamos para os abraços. Abraço aí para o meu amigo Fabrício Sequim, Vander Gruber, a dona Dulce. Também um abraço aí para os demais amigos aí que estão nos acompanhando pelo rádio, pela internet ou pelo Facebook. A Débora Lima Correia, o Jaison lá em São José dos Pinhais, a Margarete Bourdion, doutor Odair Roberto Lippert, e os demais amigos, um bom dia, uma boa sexta-feira. Grupo Charla de Galpão canta Homem do Campo.

0: É o grupo Charla de Galpão contra Homens do Campo. Tem um alerta aí para os amigos que estão trafegando pela BR-282, ali perto da, nas mediações da linha Aparecida, perto da mecânica Forcellini, por ali, há um deslizamento de terra aí. Então, bastante cuidado, você que está se deslocando aí pela BR-282, o trecho de São Miguel do Oeste à Maravilha, ou você que está vindo de Maravilha com destino a São Miguel, aqui perto de São Miguel, aqui na linha Aparecida, tá? Tem um bloqueio na pista ali, está com meia pista, né? Então, bastante cuidado, bastante cautela, tá bom? Um alerta aí aos motoristas e uma boa viagem para todos.
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1: Então aí, ó, atenção os motoristas que estão trafegando aqui na BR-282, sentido São Miguel do Oeste. Maravilha, né? Ou você que está vindo ali de Maravilha com sentido São Miguel do Oeste, aqui próximo à linha Aparecida em São Miguel, tem um bag no meio da pista aí, tio. Bastante cuidado, bastante cautela. Fica ali próximo à mecânica Forceline, por ali mais ou menos, né? Bag bem no meio da pista.

0: Garcia por essa quarteada. Um abraço do Grupo Carqueja.
1: Eu que agradeço a gauchada magnífica do Grupo Carqueja aí pelo convite. Um baita abraço. Graças a Deus. Tamo junto, gauchada.
2: Grupo Carqueja cantou pra nós Não Te Anseia. Sete horas, 10 minutos, temperatura 9 graus. 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
4: Muito bom dia, meus amigos. Serviço de utilidade pública, hein? Um amigo nosso aí que passou pela BR-282 nos relatou que tem um bag caído na BR-282 aqui perto da mecânica Forceline, aqui nas proximidades da linha Aparecida. Então você, meu amigo, que está trafegando na BR-282 com sentido aí São Miguel do Oeste Maravilha, ou está vindo de Maravilha com sentido a São Miguel, aqui perto da mecânica Forceline, tem um bag bem no meio da pista aí. Então você tome cuidado, tá bom, gente? Então, bastante precaução, bastante cuidado aí para evitar acidentes, tá bom? E uma boa viagem para todos. Luiz Marenco canta para nós, foi bem assim que vi.

0: Luiz Marenco cantou pra nós, Foi Bem Assim Que Vi.
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0: 7 horas 21 minutos, temperatura 9 graus. 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
4: Muito bom dia, meus amigos. 7 horas 29 minutos. Temperatura 9 graus. Um abraço aí para o João Jefferson Klaus, Marcelo Marques, humano, Jair Piscinini, também aí o André Araldi, Guilherme De Luca e os demais amigos aí, o Claudir de Andrade, o Maurício Pinheiro e os demais amigos aí, um bom dia, uma boa sexta-feira. E os monarcas cantam, gineteando o temporal.

0: Os monarcas cantaram para nós, gineteando o temporal. 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
0: 7:40, temperatura nesse momento 8 graus. 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Vamos para os abraços. Um abraço aí para a amiga Maria D'Agostin, também para toda a equipe da Damer Eletrônica. Um bom dia para vocês. Meu amigo Darlan Zanrosso, lá em São Paulo, nos acompanhando. E a toda a família Zanrosso aqui do Romelândia, um abraço. Cilei Alba, bom dia. Thiago Zanella, o Nietzsche Drabac no Padre Reus, Cláudio Bobinotti, Cilei Alba, e um abraço para todos. E o Nilton Ferreira canta para nós, Gateado Pirilampo.

0: Olá, meus amigos. Quero mandar um abraço aí pro meu amigo Carlos Fim, também para o Cadu, para toda a família Fim, os amigos do Bairro Estrela, bom dia. Estamos chegando a mais um final do programa Nativismo. Agradecendo a você que está nos acompanhando através do rádio, ou da internet, ou do Facebook, a partir das 6:30 da manhã. Muito obrigado. Uma ótima sexta-feira.
1: Pois então, se escutar...
0: 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Todos um grande abraço, uma ótima sexta-feira e até amanhã.

0: 7h45, temperatura 8 graus. 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
13: Oi, bom dia para você. São 8 horas, pontualmente, sexta-feira, 3 de julho de 2026. Manhã de céu nublado, um pouco de garoa, um pouco de neblina e bastante frio, 6 graus a temperatura em São Miguel do Oeste. Nessa manhã de sexta-feira, eu sou Gelson Silva, tô chegando para ficar com você a partir de agora até o meio-dia. E a gente vai abrir agora o Top List, um pouco da história, da memória da Top 104 com o patrocínio de Summit Empresarial CDL 2026, Instituto Bela Visão, TJM Construtora Incorporadora e Refrigeração Spengler. Welcome. 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

0: A minha rádio é top das aranha feminina, Adele, Set Fire to the Rain. E 3030, fora que ela é linda, abrindo o Top List, um pouco da história, da memória da Top 104, edição 1 de hoje. Aqui na programação da Top 104, nessa manhã de sexta-feira, né? De tempo instável, 6 graus e meio de temperatura nesse momento aqui em São Miguel do Oeste. 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
0: 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Top 104, 8 horas e 15 minutos. 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
6: São 8 horas e 24 minutos. A temperatura em São Miguel do Oeste é de 8 graus. 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De volta com o Top List. Listando a história, a memória da Top Série 4. 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

0: Pia Alicia Keys, No One, Black Eyed Peas, I Got a Feeling e Akon Dangerous, pra fechar o Top List, a primeira edição de hoje da história da memória da Top 104 com refrigeração Spengler, CJM Construtora Incorporadora, Instituto Bela Visão e CDL São Miguel do Oeste. Fechamos e ao meio-dia tem edição 2 na apresentação do Ano Costa. 8 horas e 39 minutos, está na hora da previsão do tempo com Britador e Concretos Volta Grande, a credibilidade da marca Volta Grande. 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A gente vai ao vivo a São Joaquim, na Climaterra, para conversar com ele, Ronaldo Coutinho. Bom dia, Ronaldo.
1: Bom dia, doutor.
0: Olha, temos o frio, ainda algumas nuvens, aquela garoazinha bem chatinha, né? Como é que se comporta o tempo a partir de hoje até o final de semana, Ronaldo Coutinho?
2: Vai continuar com o tempo gelado, aí vocês agora estão com 5 e 8 de temperatura, e a tendência é que a gente tenha aí condições de tempo frio. Aqui tá com 2, 3 graus agora, uma garoa. É um desperdício de umidade. Podia estar um pouquinho mais frio e estaria nevando. E estamos aí com frio, né? A temperatura mais baixa em Santa Catarina está em São Joaquim, ali numa estação a 1.600 metros, com 2,6 agora. Aqui na cidade está variando de entre 3 e 4 graus. Ou seja, está frio também. Vai ficar frio hoje o dia todo, vocês aí talvez não passem muito de 10, 12, e à noite vai estar mais frio com geada. Amanhã geada, temperaturas em torno aí de zero, um pouquinho negativo em alguns pontos, e agradável à tarde. No domingo também faz frio, fica com mais nuvens, a chance de chuva é pequena, e a temperatura permanece no geral num patamar bastante assim confortável, mas frio. Na segunda entra a chuva. Aí vem a encomenda do milho do nosso querido amigo Gelson. Geada e frio, terça, quarta, quinta e talvez sexta-feira. Ele gostou, ele conseguiu um cliente que revende milho bem baratinho e está comprando desde maio. Da Climaterra, Ronaldo Coutinho.
0: 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Hora do intervalo da Top 104. 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Bora pro intervalo da Top 104. 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Temperatura em São Miguel do Oeste, 8 graus. 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

0: Top 104, 8h46, sexta do churrasco no Ítalo, confira. 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
4: Oi, bom dia para você, são 8:57, sexta-feira, 3 de julho de 2026. Amanhã de céu nublado, temperatura agora em São Miguel do Oeste está em 8,5 graus. E aí, como é que você tá? Tudo bem contigo? Legal, então, tá tudo bem comigo também, eu sou Gelson Silva. Em sintonia com você sempre até o meio-dia no som da Top 104. Nós somos emissora afiliada à Rede Peperi de Comunicação. E a gente fala pelo 104,9, a nossa frequência clássica no FM. Para todo o Grande Oeste de Santa Catarina, parte do Noroeste do Rio Grande do Sul, Suroeste do Paraná e para o mundo todo no peperi.com.br. Bora lá com a programação da Top 104 na manhã de sexta-feira. Chama no WhatsApp aí, 99171-1049. Faz com a gente a programação.

0: 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Alex Oren, Ordinary, Vitor Clay, a bolha. 9:05. 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
0: Bom dia pra você, são 9h12, tá no som da Top 104. Sexta-feira, de tempo fechado, nublado. Nesse momento a temperatura em São Miguel do Oeste é de 8 graus. 991711049, o telefone da Top pra você pedir o teu som, fazer junto com a gente a programação nessa manhã de sexta-feira, final de semana chegou, né? Bom, a expectativa é de tempo bom pra amanhã. Hoje ainda já o tempo começa a melhorar, né? Mas com frio, amanhã de manhã bastante frio, geada logo cedo, mas o dia vai ser aproveitável. Domingo também, a partir de segunda que volta a chover, e terça-feira da semana que vem a temperatura vai lá embaixo, despenca de novo. 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

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Lisa Buzzi, Eu Nunca Mais Vou Amar Alguém. Charlie Puff com Idiot Talk Anymore aqui na programação Top 104. 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

0: Top 104 Lagoon, eu e minhas paranoias, doente, anxiety. 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
0: 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Temperatura em São Miguel do Oeste, 8 graus. 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

Oi, bom dia pra você, são 9 horas e 48 minutos. 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

0: Top, Vitão, um pouco de você, Crash Adams, New Horror, Armandinho, leve, leve, leve, Corp, You're So Fine, aqui na programação da Top 104, manhã de sexta-feira, 8 graus e meio de temperatura em São Miguel do Oeste. 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
3: Hoje, quero deixar uma reflexão. Muitas pessoas passam a vida procurando dietas milagrosas, suplementos da moda ou soluções rápidas para emagrecer e ter mais saúde. 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E o básico bem feito funciona. 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
2: Vamos lá.
3: Já.
2: Tá na hora. A partir de agora, senhoras e senhores, Arno Costa com a Cesta da Maldade.
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2: Vamos lá, diabelo, que hoje é sexta, hoje é dia de maldade. Hoje é dia de baixar o demônio no exame do exército.
5: Ei,
2: dia de comer cuscuz de quatro.
5: Ai, ai, ai.
2: Hoje é dia de quem tem hérnia carregar saco de cimento. Dia de botar a rodinha em bengala de cego.
5: Toma.
2: Hoje é dia de dormir dirigindo e acordar quando tá voando da ponte.
5: Eita. Eita.
2: Hoje é dia de tomar devassa gelada com torresmo quente.
5: Boa.
2: Dia de coçar a bunda na fila da lotérica.
5: Boa.
2: Hoje é dia de deixar cachorro perdido de mudança. Dia de passar ovo em lombo. Hoje é dia de meter pena na peteca. Dia de cravar salto em teto de carro.
5: Toma.
2: Hoje é dia de dar paulada na perereca. Dia de arranhar o umbigo da cobra. Dia de ficar mais liso que telefone de açougueiro. Hoje é dia de pegar empregada perneta de três. Dia de velho quebrar o quadril. Hoje é dia de fazer de leitão vesgo e chupar as duas tetas.
5: Uia!
2: Dia de cagar em vaso de amostra de loja. Hoje é dia de espremer espinha, espelho da academia. Dia da tua mulher achar uma calcinha estranha no teu carro.
5: Ué?
2: Hoje é dia de dar flor e a tua mulher te chamar por outro nome.
5: Opa!
2: Dia de quem tem marca paz tomar choque.
5: Eita.
2: Hoje é dia de pegar a empregada da amante, de tomar três Viagra e não levantar.
5: Puta que...
2: Hoje é dia de passar a mão na bunda da mãe do amigo, dia de dizer eu pago isso aí antes. Hoje dá aquela cuspida de lado na cabeça do tomate.
5: Ah.
2: Dia de lavar a cara no vaso da zona. Hoje é dia de achar cueca estranha embaixo da cama.
5: Opa.
2: Dia de meter um shoyu no sushi de piranha.
5: Shoyu?
2: Dia de soltar minhoca em galinheiro. Dia de dar brinco pra ganhar um anel. Hoje é sexta, dia de tá cagando e a prima entrar no banheiro. Dia de mirar na Liz e acertar um enrugado. Dia de dar relógio pro teu chefe que é cotoco.
5: Boa.
2: Hoje é dia de chegar às 4 da manhã com unha postiça grudada nas costas. Dia de cagar em banheiro de ônibus descendo a Serra do Rio do Rastro.
5: Boa.
2: Hoje é sexta, de tocar o disco da Xuxa ao contrário.
5: É.
2: E hoje é dia de beijar os lábios e esquentar as orelhas ao mesmo tempo.
5: Boa.
2: Hoje é sexta, é dia de maldade.
5: Dia de maldade. Valeu, Lucas Pereira.
2: Valeu, tchau.
5: Valeu, Arno Costa.
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3: News Esportes. Tudo pronto para a abertura do primeiro Campeonato Regional de Futebol Veterano organizado pela Liga Esportiva Fronteirista. O campeonato prevê a participação de atletas com 40 anos acima. Tudo começa nesse sábado com o confronto entre Guarani e Harmonia, às 16 horas, no estádio Padre Aurélio Canzi. Os outros dois jogos da primeira rodada serão domingo às 10 horas da manhã. Em Iporã do Oeste, o Canarinho de Macucozinho recebe o CRM de Maravilha e em Tunápolis joga o Grêmio Tunense e Ouro Verde de Descanso. Folga uma aliança de São João do Oeste. 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
15: 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A minha rádio é top, 10 horas e 35 minutos, 7 graus e meio a temperatura em São Miguel do Oeste. 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
15: 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Não é essa, deve ser a da tarde, né? Música 1 é essa aqui, ó. Calvin Harris e Jay-Z. Satisfy. Calvin Harris e Jay-Z, Satisfy. A música 1 do Intermusic e a 2 tá aqui, ó.
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15: Os Garotinhos, Marina Sena, Se Joga.
17: Oba, então se joga nessa aventura.
15: 99171-1049 é o WhatsApp da Top 104. Repita aí, 99171-1049 pra tu escolher a música 1, Calvin Harris e Jay-Z, Satisfy, ou Os Garotinhos e Marina Sena, Se Joga. Tá começando na Top
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0: É top, os garotinhos, Marina Senna se joga e Calvin Harris Satisfy. As duas músicas do Inter Music brigando aí pelo teu voto, né? No 99171-1049. 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Em uma das edições aqui do Inter Music. 10h45, atenção motorista. 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Bora pro resultado do Inter Music, quem se deu bem nessa edição e acaba de faturar então ingresso pro cinema mais milkshake é o Clóvis Bertilo. Clóvis Bertilo tem que passar aqui na Top 104 em horário comercial para retirar os teus prêmios. Música vencedora, a gente ouve de novo aqui na Top.
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0: minha rádio é top, Calvin Harris e Jay-Z, Satisfy, a vencedora do Intermusic, na programação da Top Série 4 na manhã de sexta-feira. Poxa, agora fechou de cerração, né? Agora realmente fechou de cerração. A gente tem nesse momento uma temperatura em São Miguel do Oeste de 7,5 graus. Tá bastante frio em São Miguel do Oeste. E a sexta-feira que tinha tudo pra ter uma cara legal, né? Bonita. A gente tá agora com uma cerração bem fechada, então muito cuidado pra você que tá transitando nas ruas aqui de São Miguel do Oeste, farol ligado, né? É, você com certeza ligar o pisca, né? Sinalizar o que que você vai fazer. E nas nossas BRs e SCs também, muito cuidado, né? Vai devagar, porque a pista tá úmida e agora com a cerração, a neblina fica pior ainda, tá bom? Deixa eu mandar um abraço aqui pras gurias do Salão da Tânia, que estão ligadas aqui na programação da Top 104, a Tânia e a Elô. Estão ligadas na programação da Top 104, né? A Fran tá lá fazendo as unhas e tem um atendimento muito legal aí da Tânia e da Elô, que estão ligadas aqui na programação da Top 104 nessa manhã de sexta-feira, tá bom? A gente vai pro intervalo, 7,5 graus de temperatura. 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

0: Oi, bom dia pra você, são 11 horas e 7 minutos. Temperatura em São Miguel do Oeste, 8 graus. E aí, como é que você tá? Tudo bem contigo? Legal, então tá tudo bem comigo também. Eu sou Gelson Silva, em sintonia com você sempre até o meio-dia aqui no Som da Top 104. 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E a gente fala pelo 104,9, a nossa frequência clássica na FM, para todo o Grande Oeste de Santa Catarina, parte do Noroeste do Rio Grande do Sul, Sudoeste do Paraná e para o mundo todo no peperi.com.br. 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

0: 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Temperatura em São Miguel do Oeste, 8 graus. 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Top 104, 11:20. 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

0: Bruno Mars, I Just Might, Papas da Língua, Pura Ingratidão, Taylor Swift, Vitor Clay, carta marcada para fechar o Top Sucesso. A lista das mais pedidas, destaques, novidades da programação da Top Série 4. Na manhã de sexta-feira, fechamos! Muito legal o Top Sucesso. Segunda-feira tem mais uma edição, né? Aqui na programação da Top Série 4. Temperatura em São Miguel do Oeste, bom, ela tem 8,5 graus. 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Top 104. 11h47, o aniversário do Ítalo chegou. 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Um abraço para todo mundo. Eu sou Gelson Silva. 18h. Tô baixando aqui na Top de novo com Bem Louco.
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0: Salve, rapaziada, meio-dia em ponto, tá na hora do sorteio do bife. 11 graus a temperatura no centro de São Miguel, uma neblina do cão, hein? Mas faz parte, né? Esperamos ansiosamente, que dizem que do meio da tarde pra frente vai aparecer um solzinho. A mulherada vai poder lavar a roupa. Tá complicado. Vamos lá, sextou! Essa é a Top 104, Suarno Costa, ao vivo contigo. A partir de agora, meu amigo, a gente tá junto até as 2 da tarde. Top List, segunda edição, no ar a partir de agora. Se liga aí. 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Dá uma força no Top List que tá começando agora.
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0: Tá na top agora, 12h31. 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

0: 12h42. 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
1: Saideira do Top List, Rod Stewart, Baby Jane. Você ouviu também Man Without Hats com Pop Girls the World e Like a Prayer, Madonna. Esse foi o Top List, segunda edição, sempre na força de Clínica do Aparelho Digestivo, Dr. Luciano Trombini, CRM 22606, RQE 19025, saúde, confiança e cuidado em cada atendimento. 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

Sextou, gurizada, 13 horas 7 minutos, 12 graus a temperatura no centro de São Miguel. Ótima sexta-feira pra você. Segue o som com Fleetwood Mac Dreams.

0: Tá na top agora 1h15. 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
2: O Internacional acertou a contratação de Caleb, meio-campista que pertence ao Fortaleza e estava emprestado ao Alavés. O jogador de 26 anos chega por empréstimo até o final desta temporada, com opção de compra. O atleta se apresenta ao clube na próxima segunda-feira. O meio-campista será o segundo reforço do Inter para o segundo semestre. Na segunda-feira, os gaúchos anunciaram o zagueiro chileno Guilherme Maripán, com um contrato válido até dezembro de 2028. Por outro lado, o Inter acertou a saída do atacante Rafael Boé para o River Plate. O jogador foi liberado para viajar e assinar contrato com o clube argentino. A saída traz um alívio aos cofres do clube. O colombiano recebia um dos principais salários do Internacional. 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

0: 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Temperatura em 10 graus. 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

12:45. 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

0: Sextou, gurizada, em CDC, You Shock Me All Night Long. Você ouviu também David Guetta e Kid Cudi com Memories. Tá na top agora 8 para as 2. 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

E aí, beleza grande, galera? Boa tarde pra você. Uma ótima sexta-feira. Sextou. Eu sou o Lucas, estou na Top 104 ao vivo com você a partir de agora. Com a trilha sonora que faz teu dia muito mais feliz. Então conto com você para ajudar a gente a fazer essa trilha sonora ainda mais legal com as suas músicas favoritas. Chama a gente aí no WhatsApp 99171-1049 para pedir a sua música favorita, né? Pede aquele som que não sai da tua cabeça, que não sai da tua playlist e a gente curte junto aqui na Top 104, 104,9. 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Tarde de sexta-feira, onde o sol tá querendo mostrar as caras, né? Depois de muita umidade, muito tempo encoberto, muita cerração, finalmente parece que agora teremos sol.

Essa é a Top 104 e a gente acabou de ouvir Legião Urbana com Tempo Perdido. Antes tocou Bruce Springsteen com Dancing in the Dark aqui na Top 104. Boa sexta-feira! Com sol já agora, né? Agora o sol veio a milhão. Ainda tem alguma nebulosidade, daqui a pouquinho vai se esconder um pouco, mas no momento tá bacana. 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Agora são 2h13. 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

0: Top 104 com o Bon Jovi, Living on a Prayer, precioso, vale obedecer-te dançar. Aqui na Top teve também Legião Urbana, Tempo Perdido, Bruce Springsteen. É muita coisa bacana na tua programação da sexta-feira, aqui na Top. Temperatura no centro da cidade, agora tá em 10 graus. 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Duas horas e 22 minutos. 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
17: Horas e 36 minutos. Boa tarde pra você. Vem comigo na Top, porque a gente faz a trilha sonora perfeita pra tua sexta-feira.

10 graus e a temperatura em São Miguel, né? Com menos umidade agora, né? A gente já tá com o sol aparecendo. A previsão para as próximas horas é de que a gente tenha aí uma diminuição na nebulosidade, né? A gente tá com sol entre nuvens agora, mas daqui a pouquinho a previsão é de que o céu fique mais limpo. E depois, no cair da tarde, a temperatura deve despencar, né? A gente pode ter mínimas aí em torno de 3 graus no amanhecer do sábado aqui no Extremo Oeste. Uma noite gelada, né? Amanhã, sábado, com tempo bom, e domingo também a previsão é de tempo bom. Temperatura subindo um pouquinho mais no domingo. 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

0: Essa aí é a Top 104, agora 10 minutos para as 3 horas. Atenção, temperatura no centro de São Miguel, 10 graus. 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
3: Hoje, quero deixar uma reflexão. Muitas pessoas passam a vida procurando dietas milagrosas, suplementos da moda ou soluções rápidas para emagrecer e ter mais saúde. Mas, na verdade, é que um dos melhores resultados vem do básico bem feito. E o básico bem feito funciona. Beber água, consumir mais frutas e verduras, praticar atividade física, dormir bem, controlar o estresse, continuam sendo algumas das estratégias mais eficazes para melhorar a saúde e a qualidade de vida. Não subestime o poder das pequenas atitudes realizadas todos os dias. Não é o que você faz de vez em quando que vai transformar a sua saúde, mas é aquilo que você repete com frequência, todos os dias ou 80% do tempo. 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

10:06. Boa tarde pra você. Boa sexta-feira. A gente tá junto na programação aqui da Top 104 a tarde todinha. Quero lembrar você que temos ótimas opções aí no cinema, né? Pra você curtir Cine Peperi hoje, sexta-feira, no final de semana. Pra garotada curtir demais, sabe quem que tá na telona do cinema? Minions e Monstros! É, esse filme, essa animação tá hoje às 19 horas. Amanhã, sábado, às 2 da tarde e às 19 horas. No domingo também, tá? Outra animação que tá em cartaz é Toy Story 5. Hoje às 9:30 da noite, sábado às 4:30 e 9:30 da noite. Domingo também, 4:30 da tarde e 9:30 da noite. Toy Story 5. Então, baita opção aqui, né? Duas opções bem legais pra chamar a família. É filme bem família, né? Divertido. É pra vir com a família, pra sentar todo mundo junto aqui no cinema. Uma pipoquinha, uma Pepsi bem gelada e curtir um bom filme. São 3:07 agora e a temperatura, deixa eu ver aqui se já mudou alguma coisa. É que quando o sol desaparece um pouquinho, a temperatura dá uma caidinha, já vem ali próximo dos 9 graus. O sol aparece, já volta para casa dos 10 graus. E aqui na Top 104 continua mandando mensagem para programar tua música também e curtir o som que embala tua sexta-feira.

0: Na Top 104 você ouviu Jarob, Kumbaya, Detonautas, Rádio Lobby Nacional e Depeche Mode, Personal Jesus, aqui na programação da Top 104. Bora pro intervalo? Na sequência vem aí o Inter Music, daqui a pouquinho, Inter Music Retro de sexta-feira. Fica com a gente ligado aqui na programação da Top 104.
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0: 3:18. 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

Boa! Tá ligado na programação aqui da Top 104 e a gente ouviu... A gente não viu nada, a gente vai ouvir agora no Intermusic. Parece que eu entreguei já a primeira a primeira música do Intermusic. Bom, vamos lá. O Intermusic tá entrando no ar, oferecimento de Viva Net Telecom. 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E hoje aqui no Intermusic nós vamos ter o quê? Vamos ter, além do nosso ingresso do cinema e também milkshake do Chiquinho Sorvetes, a gente vai ter um copo térmico da Viva Net Telecom. Oh, beleza, então vem comigo. Você vai participar do Intermusic. Como? Vai chamar a gente no WhatsApp 991711049. Escolhe a música número 1 ou música número 2 do Intermusic. Manda o nome completo aqui pra Top 104 e aí concorre ao nosso combo de prêmios: ingresso do cinema, milkshake do Chiquinho Sorvetes e mais um copo térmico, né? Um copo tipo Stanley da Viva Net Telecom. Beleza? Então vamos conferir quem é que está no Intermusic edição desta sexta-feira aqui na Top, a música número 1 do Intermusic.

0: aí, é com você, você decide a partir de agora. Inter Music tá no ar, participa com a gente. O WhatsApp da Top à disposição, 99171-1049. Não esquece de mandar o nome completo, escolher música 1 ou 2 e concorre ao combo de prêmios hoje, que tem um copo térmico da VivaNet Telecom, mais ingresso do cinema e milkshake do Chiquinho Sorvetes.
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Esse é o Top 104 e a gente ouviu no Intermusic Retro dessa sexta-feira. Baltimore, Tarzan Boy, teve também The Xylas com Voyage Voyage aqui na programação da Top 104. Fica aí, porque a gente já volta tocando de novo a música vencedora e anunciando quem leva os prêmios do dia na

0: 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Temperatura no centro da cidade agora está em 10 graus. 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

muito bem, bem você. Já estamos de volta ao vivo na programação da Top Contigo. Agradecendo a parceria de todo mundo aí no Intermusic. Obrigado mesmo. Galera, a milhão votando alucinadamente aqui na música número 1 ou número 2 do Intermusic, né? E já tá na hora de tocar de novo a música mais votada pelos ouvintes aqui da Top 104. Antes, quero te falar o seguinte, ó. 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Ufem os tambores para anunciar que quem tá levando hoje ingresso do cinema, milkshake do Chiquinho Sorvetes e mais um copo térmico da VivaNet Telecom aqui na programação da Top 104 é Cláudio Mar Camícia. Fala, Cláudio Mar! Passa aqui na Rede Peperinha, horário comercial, para retirar os seus prêmios, tá? Não precisa ser necessariamente hoje, mas em até uma semana passa aqui para retirar os seus prêmios. A música vencedora já tá tocando.

boa, né? A gente ouviu de novo aí a música mais votada pela galera que participou aqui no Inter Music. E foi Voyage de Silas, a música mais votada pela galera que se liga aqui na programação da Top 104. E antes de eu seguir aqui no som da Top, eu preciso mandar, deixa eu ver onde é que estão os abraços aqui. O Nilcinho, grande Nilcinho, Nilcinho Cole e o Luiz Carlos Reza de Santa Maria, no Rio Grande do Sul, Santa Maria da Boca do Monte. Eita, abraço pra essa dupla aí. Obrigado aí pela parceria, galera ouvindo na Top. Clayton pediu pra ouvir o Oasis também aqui na programação da Top 104. E é justamente o som que toca agora, né? A pedida do Clayton aqui na Top Oasis com Little by Little na Top 104. Boa sexta!

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2: Vamos lá. Já. Tá na hora. A partir de agora, senhoras e senhores, Arno Costa com a Cesta da Maldade.
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2: Vamos lá, diabelo, que hoje é sexto, hoje é dia de maldade. Hoje é dia de baixar o demônio no exame do exército. Ei, dia de comer cuscuz de quatro.
4: Ai, ai, ai.
2: Hoje é dia de quem tem hérnia carregar saco de cimento. Dia de botar a rodinha em bengala de cego.
4: Toma.
2: Hoje é dia de dormir dirigindo e acordar quando tá voando da ponte.
4: Eita.
2: Hoje é dia de tomar devassa gelada com torresmo quente.
4: Boa.
2: Dia de coçar a bunda na fila da lotérica.
4: Boa.
2: Hoje é dia de deixar cachorro perdido de mudança. Dia de passar ovo em lombo. Hoje é dia de meter pena na peteca. Dia
4: Opa.
2: De cravar salto em teto de carro.
4: Toma.
2: Hoje é dia de dar paulada na perereca. Dia de arranhar o umbigo da cobra. Dia de ficar mais liso que telefone de açougueiro. Hoje é dia de pegar empregada perneta de três. Dia de velho quebrar o quadril. Hoje é dia de fazer de leitão vesgo e chupar as duas tetas.
4: Uia!
2: Dia de cagar em vaso de amostra de loja. Hoje é dia de espremer espinha, espelho da academia. Dia da tua mulher achar uma calcinha estranha no teu carro.
4: Ué?
2: Hoje é dia de dar flor e a tua mulher te chamar por outro nome.
4: Opa!
2: Dia de quem tem marca paz tomar choque.
4: Eita.
2: Hoje é dia de pegar a empregada da amante, de tomar três Viagra e não levantar.
4: Puta que
2: pariu. Hoje é dia de passar a mão na bunda da mãe do amigo, dia de dizer eu pago isso aí antes. Hoje dá aquela cuspida de lado na cabeça do tomate.
4: Ah.
2: Dia de lavar a cara no vaso da zona. Hoje é dia de achar cueca estranha embaixo da cama.
4: Opa.
2: Dia de meter um shoyu no sushi de piranha.
4: Shoyu?
2: Dia de soltar minhoca em galinheiro. Dia de dar brinco pra ganhar um anel. Hoje é sexta. Dia de tá cagando e a prima entrar no banheiro. Dia de mirar na Liz e acertar um enrugado. Dia de dar relógio pro teu chefe que é cotoco.
4: Boa.
2: Hoje é dia de chegar às 4 da manhã com unha postiça grudada nas costas.
4: Ih,
2: dia de cagar em banheiro de ônibus descendo a Serra do Rio do Rastro.
4: Boa.
2: Hoje é sexta, de tocar o disco da Xuxa ao contrário.
4: É.
2: E hoje é dia de beijar os lábios e esquentar as orelhas ao mesmo tempo.
4: Boa.
2: Hoje é sexta, é dia de maldade.
4: Dia de maldade. Valeu, Lucas Pereira.
5: Valeu, tchau.
4: Valeu, Arno Costa.
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9: São 4 horas e 12 minutos. 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
1: Domingo acontece a grande final do Campeonato de Futebol Master de São Miguel do Oeste. A comunidade de Alto Guamerim recebe o jogo decisivo com festa esportiva. Grêmio, Guamerim e Vasco do São Sebastião decide o título a partir das 9:30. A vantagem é do Vasco, que ganhou o primeiro jogo em casa por 4-3 e joga pelo empate. O Grêmio precisa vencer por qualquer placar para decidir nos pênaltis. No dia 12 de julho, acontece a decisão do veterano entre Cultural Caxias e Palmeiras da Mineira em Linha Caxias. No jogo de ida, deu empate em 1-1. 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
13: Dezesseis minutos para 5. Boa tarde para ti.

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1: Já vem aí o Dose Dupla. Antes, deixa eu te falar o seguinte, ó. 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Vamos lá, que tá na hora do Dose Dupla aqui na Top 104. Agora é hora de curtir o Dose Dupla com a banda norueguesa Hatsikon Mi.

0: 104 e a gente acabou de ouvir com a Ha, You Are The One, e ainda teve Take On Me no Dose Dupla, edição dessa sexta-feira. Olha só, agora tem intervalo e na sequência já vai pintar por aqui o Top List, a nossa sessão nostalgia. Hora de matar a saudade aqui na nossa programação, fica ligado na Top. 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Temperatura no centro de São Miguel agora está em 8 graus. 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

horas, 9 minutos, tá na hora de começar mais uma edição do Top List aqui na programação 104,9. Agora só aquelas que a gente ama ouvir de novo e matar saudade com você na 104. Clássicas dos anos 80, 90, início dos anos 2000. 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

0: Essa é a Top 104. E a Shania Twain, Any Man of Mine. Lindsay Buckingham, Trouble. R.E.M., Losing My Religion. Aqui na programação Top 104, Top List. 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Temperatura 9 graus em São Miguel. 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
0: 5:25, uma boa tarde pra você.
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0: beleza, já estamos de volta na programação da Top. Já é o último bloco aqui das velharias do Top List. Daqui a pouquinho a gente tem a edição de hoje, desta sexta-feira, do Bem Louco na Top 104, né? 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

0: Show da playlist de hoje com Mascavo, Anjo do Céu e Rhythmics, Sweet Dreams, Roxette Dressed for Success. Vem aí o Bem Louco na Top.
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2: Bem, se liga aí, ó, esse programa não é recomendado para menores de 14 anos, tá?
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4: E aí, pessoal, que quer encurtar grana pra mim, daí eu passar o valor de cada um de vocês, que é um valor só, pro ano todo, aí, do ano todo, não vou aumentar nem abaixar. Cada um eu vou passar um valor, tá? Cada um, se receber um valor ali, vai ser esse valor o ano todo, tá? Cada um vai receber um valor, tá? E vai ser um valor só daí, pra sempre, daí é pro ano só daí, entendeu? Pro ano todo daí, só esse valor aí vai ser. Cada um vai receber um valor, vai ser só aquele valor ali para cada um, tá? Para cada um vai ser um valor daí, tá? O valor que vocês receberem, vocês vão ter só aquele valor ali para vocês pagar daí, tá bom? Beleza, pessoal? Muito obrigado, fim de semana para vocês, que esse valor vai ser para essa vida pro ano todo aí, tá bom? Que passar cada um.
5: Kel, tu vai fazer o quê? Não tem o que fazer. Vamos fazer o quê? Não tem o que fazer. Tu vai fazer o quê? Não tem o que fazer. Não tem o que fazer.
6: Tá bom, rapazes? Pensamento do dia. Não trabalhem muito, porque senão vai vir mais serviço. E também não trabalhem pouco, porque senão vocês vão pra rua. Então o conselho mesmo é dê o melhor do seu mais ou menos. E tá tudo certo.
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7: Senhoras e senhores, são 18 horas e 8 minutos. Início da noite de sexta-feira, 3 de julho de 2026. O frio retornou. O pessoal achava, não, acabou. Não acabou nada. O frio retornou à nossa região. Nesse momento são 7 graus e meio de temperatura. E a gente está abrindo a partir de agora o Bem Louco na Top 104, aquele programinha de meu Deus. 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
3: Vai da comparação.
7: 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E a cada R$80 em compras, você gastou 80 pila, né, Arno?
3: É isso aí.
7: É isso aí. E concorre...
3: 80 pila, 80 gastos.
7: A cada R$80, quer dizer que tu gastou R$80, né? E aí tu vai ganhar um cupom pra concorrer ao BID Dolphin Mini. Olha que legal,
8: olha aí,
7: cara. Esse é o Itro, 28 anos.
3: Show de bola.
7: Conosotros.
8: O carro elétrico, é da choque.
7: É. Choque, conosotros. Não dá choque o carro elétrico.
8: Claro que se sair na chuva, dá choque.
7: Não dá nada. Não dá nada. Arno Costa, tudo bem?
3: Tudo certo, tudo beleza. Certo, tudo trabalhando que nem jumento alugado hoje.
7: Que legal. Eu quero mandar um abraço especial já pro Edson Schwingler, negão.
8: Fala, negão.
7: Ele disse assim, me escreveu logo de manhã. Eu achei um desaforo tão grande.
8: O que ele mandou?
7: O problema é isso, que a gente tem uma relação muito estreita com alguns ouvintes e eles acham que eles podem desaforar.
8: A gente dá liberdade pros ouvintes.
7: É, na verdade eu não dou liberdade. Mas vocês aqui, aí, vocês dão liberdade, eles acham que ele tem liberdade pra falar. Será que o negão escreve assim, kkkkk, o Arno tava certo, cadê o sol que tu falou? Porra, negão. Meu. De tarde apareceu.
3: Apareceu 10 minutos e sumiu. Né?
7: Mas apareceu.
3: E tá no viado,
7: informe. Apareceu.
3: Viu?
7: Muito bem, Arno. Xixão Pereira, tudo em ordem?
8: Tudo em ordem, tudo bem, tudo certo.
7: Tudo certo.
8: Pule! Tudo certo. Pule! Pule. Tudo bem, tudo certo.
7: Ah, expectativa: dentro de alguns instantes nós teremos a Argentina contra Cabo Verde.
8: Cabo Verde.
7: Como diria Lucas Pereira. Ai, Cabo Verde.
8: Aquele Cabo Verdão.
7: Aqueles negros, negros maravilhosos, né? Que nem diria o Luiz Roberto. Pô, o Luiz Roberto não foi pra Copa, né, cara? Ficou doente.
8: Não, não
7: Luiz
8: foi,
7: Roberto.
8: Ficou doente.
7: Ah, que pena, cara.
8: Que bem zica, né, cara?
7: A primeira Copa que ele faria, que, né, como o principal narrador da TV aberta Globo, porque o Galvão sempre foi o principal, né? É, e aí seria Luiz Roberto e acabou. Tu vê como é que são as coisas, né, cara? As coisas não são fáceis.
8: Loucura.
7: Bom, o Rafa tá aqui com a gente também. Grande Rafa! Apresenta o Rafa aí, faz favor.
8: Rafael Capuano está aqui com a gente, direto da Seara. A gente tava falando agora aqui da Seara, né? Com as oportunidades que você tem. E eu queria dizer que aqui na Peperi nós também crescemos dentro da empresa. Eu, por exemplo, quando entrei na empresa, eu pesava 70 quilos molhado. Agora eu cresci, eu peso quase 100.
7: Eu pesava 62 e meio.
8: Então eu cresci muito aqui dentro
7: eu
8: da empresa.
7: Eu também cresci muito. Cara,
8: Cresci. Mas foi de 0 a 100, rapidão.
3: Eu pesava 67 e ainda tenho 67.
8: Ah, mas tu...
7: Viu?
8: O Arno não dá. O Arno é um extraterrestre.
7: Sabe o que eu vou te dizer? Que nem o Hermes. O Hermes dos vinhos lá. Nosso grande Hermes. O Hermes disse assim, tu comeu plástico. O Rafa que é o gerente de RH da unidade de São Miguel do Oeste. Aqui,
8: isso.
7: Da maior produtora de proteína animal do mundo.
8: Que é isso. Rafa, bem-vindo aqui, cara. Prazer te receber e a gente trazer, falar de oportunidades para as pessoas aí que estão buscando crescimento, buscando uma colocação no mercado de trabalho e ganhando acima da média do mercado de trabalho. Boa tarde.
9: Muito boa tarde, colegas aí. Obrigado pela oportunidade de estar aqui com vocês, né? Tô vindo aí para fechar a semana trazendo boas notícias, que é emprego, né?
7: Emprego, trabalho. Olha só, Rafa, a gente tem aqui, tu tava conversando antes com o Lucas, e aí o Lucas já me passou aqui o somatório, por exemplo, assim, do salário junto com os benefícios que a Seara oferece. Cara, passa de R$3.500.
8: E aí, por quê? Porque foi feito... A Seara fez o quê? Fez uma pesquisa de salário na região, a média salarial da região, para entender... Né? Qual que era a realidade salarial da região e buscar compor aí, entre salário e benefícios, uma condição diferenciada que fosse atrativa também para o seu para a pessoa ir lá e buscar uma colocação na empresa, né?
9: Perfeito, colegas. Fizemos aí uma pesquisa salarial na região aqui de São Miguel e região, né? Bem como de salário e bem como de benefício. E pensando em uma empresa, né, uma das maiores de proteína animal do mundo, instalada aqui em São Miguel do Oeste, e a gente fez uma nova reestruturação da tabela salarial e também do plano de benefício, né? Nosso vale alimentação aí, plano bacana de R$450, hoje o fretado, o colaborador não paga mais, né? Antes pagava, hoje é só entrar dentro do ônibus e ir para o trabalho, ir e voltar, perfeito? O kit de produto, nós demos uma intensificada também na qualidade dos produtos e também no valor agregado ali, né? Uhum. Hoje o restaurante paga apenas R$ 1,54 por dia para ele fazer o uso de um café da manhã, de um almoço, quem trabalha à noite, café da tarde, uma janta... Perfeito. O PPR, considerado no mercado, né, pagando ali mensalmente, ele está girando em torno de R$ 141,00, né? E temos também aqueles colegas que vão de carro, um vale combustível, né? Então são vários benefícios agregados que temos aí somado, né, juntamente com o seu salário. Além disso, algumas atividades específicas dentro do frigorífico, existem alguns prêmios de valores bacana, que seria o prêmio de osso branco que nós temos, né, chegando até R$ 400. Tem um bate nota 10 de alguns setores específicos, que é da evisceração, R$ 400, né, e prêmio permanência também, caso o colaborador fique conosco a partir do terceiro ano, ele vai sendo reajustado, né? Então são vários prêmios que nós temos, além de auxílio creche e assim outros mais, tá?
8: E juntando esses benefícios aí, a gente já falou aqui então, né, dos benefícios aí, ó, juntando vale alimentação, o fretado, o kit de produtos, o restaurante, PPR, mais vale combustível, o Gel citou aí que passa, chega próximo de 3.600. E aí, agregando esses benefícios adicionais, já chega aí nos quatro pau, né, velho? Aí é um salário legal, né?
9: É um valor diferenciado, por isso que eu estou falando para vocês, né? Estamos com várias oportunidades na linha de produção, área administrativa, área da agropecuária, área de logística, né? A empresa está em expansão aqui em São Miguel do Oeste. E nós estamos aqui para fazer um convite para aqueles colegas, né, que queiram trabalhar conosco. Estamos abertos todos os dias para fazer entrevistas, né? Temos vários QR Code também espalhados aí em várias localidades da região. Uma vez por semana a gente vai em ponto estratégico em São Miguel. Amanhã nós estaremos em Dionísio, Guarujá do Sul, Paraíso, Belmonte, várias localidades aí, para ir lá conversar, fazer entrevista momentânea, né? Para que as pessoas possam estar vindo trabalhar conosco, tá?
7: Bom, e tem esse sistema Indique, Super Indique também, né, Chau?
8: É, o, exatamente. O, é o seguinte, é, você disse, foi ele.
7: Foi ele, foi ele.
8: Super Indique. Aqui nós temos o Indique aqui na empresa. O chefe quer saber quem que aprontou tal coisa. A gente indica, foi ele. A gente indica. Eu cheguei e já estava assim.
7: Já cheguei.
8: A nossa indicação é assim, mas a indicação lá é diferente, né? Lá você indica amigos para trabalhar, né? E em caso de contratação, olha só, 300 pila por indicação, por uma indicação, R$600, duas indicações, 900 pila por três indicações, cara. Então, para participar, vá lá no RH, preencha o formulário de indicação, simples, rápido, faz a diferença. Participe do Super Indique da SEAR. Para
7: ganhar uma grana só indicando.
8: Só indicando. Cara, eu por mim, pô, já indicava uns 30 tempo de saída aí, cara. Tô
7: perdendo tempo. Vamos lá.
8: Vamos lá indicar, rapaz. Vamos indicar. Esse formulário aí, eu vou ser um indicador profissional, cara.
7: Indicador profissional,
8: né? Isso aí. Não, e o legal, né, Rafa, que a gente está falando aqui dos benefícios, né, das possibilidades que a SEAR oferece. E o Gelson já participou de evento lá da Seara, participei também. E é bacana que a gente...

0: tudo isso também é muito importante, eu acho que é fundamental para quem quer alguma coisa na vida, né, em resumo.
1: Perfeito, Lucas. Nós, dentro da empresa, tá, Lucas, nós, em todos os setores de trabalho, nós temos lá o plano de carreira. A pessoa sabe a hora que ela entra, onde que ela está e onde ela pode chegar. Esse mês específico, nós já fizemos duas promoções de supervisores internos, então a gente sempre olha os nossos colaboradores internamente. Damos prioridade interna. Então foram dois supervisores, dois monitores, além de vastas promoções de operador de máquina, conferente, enfim, várias promoções, tá? Então sempre a gente olha para esse caso.
2: Bem louco.
1: Além disso, nós temos esse superindique que você comentou, né? Que é uma possibilidade. Perfeito. Então os colegas podem indicar outros para vir trabalhar conosco. E agora nós temos um projeto também chamado de reunificação familiar. O que seria isso? O Lucas trabalha conosco. Você tem uma família que está morando em outra localidade aqui no Brasil, né? Diferente seja venezuelano ou outro, né, nacionalidade. Estando regular aqui na empresa, no Brasil, ele queira vir para São Miguel. Tendo um endereço fixo, vai morar junto com o Lucas ou uma localidade aqui em São Miguel. A empresa.
3: É o caso do Neuri, podemos trazer o Neuri.
1: A empresa. Seu primo? Dá para trazer. Vamos trazer ele. Tem a possibilidade, né, de estar vindo para São Miguel já com emprego garantido e a empresa irá pagar essa passagem dele até São Miguel do Oeste.
3: Porra, que legal, cara. Que legal.
0: Bacana. Vou trazer o Neuri mesmo aqui, cara. O Neuri lá no Alegrete, ele mora lá no Alegrete. Lá perto do Uruguai ele tá morando lá.
3: Tá fazendo o quê lá?
0: Ele só incomoda, cara.
3: Só incomoda.
0: A esposa dele não aguenta mais. Os filhos não aguentam, ninguém aguenta mais.
3: Ninguém aguenta mais.
0: Nós estamos pensando em trazer ele para cá.
3: É isso aí.
0: E aí é uma oportunidade de o Neuri fazer algo de útil na vida, trabalhar.
3: Exatamente.
0: Porque trabalhar não trabalha lá. Aqui ele vai trabalhar.
3: Bom, Rafa, vamos falar, para a gente fechar aqui, as entrevistas todos os dias. Antes a gente tinha uma limitação de segunda e quinta, né? E hoje são todos os dias as entrevistas.
1: Hoje está muito simples, tá? Basicamente, está indo lá todos os dias. Temos lá um analista de RH que acompanha, faz a tratativa, né? Faz a entrevista, acompanha lá no setor de trabalho onde vai estar trabalhando. Tem a possibilidade também de fazer entrevista online, que é o QR Code, né, que nós temos.
3: Eu estou escaneando, né, ele agora aqui.
1: Exatamente. Ó. Então tem a possibilidade de você se inscrever. Nós temos uma pessoa, né, lá no RH que vai fazer o primeiro contato para fazer a entrevista. Então está muito fácil. É só ir procurar nós, que tenho certeza que vai ser uma trajetória de sucesso aí, tá?
3: Legal. Rafa, muito obrigado pela tua participação, pela tua presença. Agradecer essa parceria que a gente tem, né, com a Seara Alimentos. E olha, você que está procurando uma oportunidade, não só um emprego, não só um trabalho, mas uma oportunidade de crescimento, com certeza a Seara Alimentos é o seu lugar, a sua empresa. Porque ali dentro, além de você começar com um salário acima da média, com certeza você vai ter todas essas oportunidades de crescimento. Rafa, muito obrigado pela parceria.
0: E o legal, e a pessoa que começa a trabalhar vai ter a oportunidade de conhecer o Jura.
3: Um abraço pro Jura. Grande Jurandir.
0: Tá acompanhando a gente. Um abraço pro Jura. Obrigado, Jura.
3: Um abraço pro Jurandir. Tá sempre ligado.
0: No primeiro dia você já pode tirar uma foto com o Jura.
3: Aliás, a gente pensou? Tem que ir lá conhecer a unidade. A gente tem que conhecer.
0: Nós estamos só enrolando.
3: Já fomos convidados, né, pra ir lá pra conhecer a unidade.
0: Eles já ofereceram até lanche, café. Até lanche.
3: Bah, olha só.
0: Eles sabem por onde pegar nós. Tem comida, então nós vamos.
3: Rafa, muito obrigado.
0: Rafa.
3: Valeu. Grande Rafa. Bom, o Rafa já sabe como é que é agora. Ele tá liberado, que senão aqui, se bem quiser participar do programa.
0: Se quiser ficar. E trouxe uma piadinha pra contar? Hoje não.
3: Rafa.
0: Ah, lamentável, Rafa. Eu estava contando com a tua participação na piada hoje.
3: Rafa, lamentável isso aí.
0: Vamos ter que. Tem que comunicar isso aí.
3: Nós temos que rever sua participação. O Jura mandou aqui: parabéns pelo programa. Estou na escuta. Valeu, Jurandir. Um abraço.
0: Obrigado
3: por essa parceria. Um abraço pro Rafa, pra todo o pessoal, né? Que são nossos parceiros aqui. Bom, estamos em duas lives nesse momento?
0: Duas lives.
3: Não, no YouTube, não agora, já agora, estávamos.
0: Já estávamos antes, né? No YouTube, no Facebook, tem live com o Bem Louco para você curtir ao vivo essas carinhas harmonizadas a facão.
3: Inxó.
0: Inxó. Como é que é? Tem a cavadeira. Como é que é a outra? A cavadeira é aquela que tu vai cavando. Tem uma. Ah, tem aquela pua enorme também que é para.
3: Pua, né?
0: Harmonizada a pua.
3: Não, pua não. Sai fora.
0: Senta a pua. Que era o nosso.
3: Senta a pua e não.
0: Era o slogan da.

0: A Força Aérea Brasileira dos Pracinhas, né?
1: Senta Pua.
2: Muito bem, duas.
0: Pra vocês verem como eu sou velho, cara. Eu, quando eu era servente de pedreiro do meu pai, seu Leopoldo Pereira, e aí ele não tinha furadeira, meu, pra furar parede, coisa, era na pua. A pua ficava ali.
3: De concreto era na pua? Uma,
0: né? Claro.
2: Como é que era o barulho?
0: Ah, não é fácil, rapaz do céu. Bom, live no YouTube e no Facebook. Não deixa de te inscrever no nosso canal no YouTube, curtir a nossa página do Facebook e o WhatsApp para mandar mensagens. Qual é, Arno Costa?
3: 99171-1049.
0: Repita!
3: 99171-1049.
2: Viu que o Mickey tá ficando bom, né? O Mickey tá ficando
0: agora,
2: bom.
0: Agora eu tô quase 100%.
2: Sim. Tá quase 100%.
0: Pô, quer ver? Repita!
2: A boca. É, daí o seguinte, Mickey, semana que vem tem mais um friozão, né? Daí nós vamos de novo pra bancarrota.
0: O que estão pensando também, né?
2: E o que Jesus está pensando?
0: Nos Estados Unidos está fazendo quase 150 graus lá.
2: Falando nos Estados Unidos,
0: tá derretendo lá.
2: O Egito acabou de passar por 4-2 em cima da Austrália, hein? Egito. Daqui a pouco nós teremos às 7 horas a Argentina e Cabo Verde, a última partida da fase de 16 avos. E amanhã nós já temos a oitava de final.
0: As oitavas de final já começam.
2: Amanhã.
0: Aí já começa o bicho pegar.
2: Amanhã o bicho pega, né?
0: Rapaz.
2: Desculpa. Tem às 10 da noite, às 10 e meia tem Colômbia e Gana. Daí
0: isso,
2: sim.
0: Colômbia. Engana.
2: A Colômbia engana. E eu gostaria que a Colômbia passasse, cara. Eu gosto muito da Colômbia. E a partir de amanhã, 2 horas da tarde, tem Canadá e Marocco. Como diz Morocco. O nosso Morocco. O Morocco surpreendeu.
0: Morocco é um grande time.
2: Às 6 da tarde tem Paraguai e França. Tu sabia que na Argentina a gente não fala segundo?
0: É?
2: Ah, o primeiro é segundo, não. O segundo é França.
0: É mesmo?
2: Porque a França é a segunda, né?
0: Ah, sempre.
2: França, muito bem. No domingo, Brasil e Noruega, às 5. Às 9 da noite. Vocês assistiram o primeiro tempo do México contra o Equador?
0: Não, não vi.
2: Cara, eu fiquei encantado. Se o México jogar assim todos os primeiros tempos, ninguém ganha do México. Nem França, ninguém, nem Argentina, ninguém, nem o Brasil, ninguém ganha.
0: Ninguém.
2: Cara, eles têm um pezinho, a Guilherme Mora. Eu acho que é Guilherme Mora. Que, meu Deus, 17 anos, cara.
0: Que joga muito.
2: Não, que coisa, loucura. Bom, vamos lá então. Começamos aí com a nossa life.
0: É Gilberto Mora.
2: Gilberto 17, Mora.
0: 17 anos.
2: Gilberto Mora, o gurizinho. E não se viu. E
0: Gilberto
2: não tem medo.
0: Rafael Mora Zambrano.
2: Gilberto Rafael
0: Mora Zambrano.
2: Mora Zambrano.
0: Ele atua, é meio atacante do Tijuana.
2: Tijuana, já era, o Tijuana já perdeu ele.
0: Já vai embora.
2: Isso, né? Aí vai pro Barça, vai pro
0: vai embora, não
2: pro,
0: fica, né?
2: Pros merengue, vai, não vai. Ele é muito bom, muito bom. Vamos lá então, Xaxé Pereira. 6h31, né? Agora nós vamos pra nossa live, pra...
0: Live no YouTube, temos Vitinho.
2: Interajar com nosso
0: Interajar. Vitinho mandando boa noite. Lúcia, boa noite. Ela mandou aqui, boa noite com friaca. Tá frio.
2: Jackson Brandalize.
0: Mandou boa noite,
3: Inconveniente.
2: Conveniente é tu, Maico.
0: Cara, mas eu acho que inconveniente é um xingamento elegante, né, cara? É. Cada pessoa fala, nossa, você é inconveniente. É
3: um xingamento polido.
0: Polido, não é? É. Porque é um negócio que a pessoa nunca, quando você estiver irritado, quando você estiver da vida, você nunca vai chamar alguém de inconveniente.
2: Nunca.
0: Quando você tá com tudo sob controle.
2: Isso.
0: Mas você é uma pessoa inconveniente.
3: É um bosta.
0: É, claro. O Michael Daniel Pires, boa noite, seus bagaceiras.
2: Ah, não. Que é isso, homem?
0: Bah.
2: Ah, não, Michael.
0: Acabou a paixão, Michael.
2: Ah, não, daí não.
0: Porque olha o que ele mandou aqui, ó. Boa noite, seus bagaceira.
2: Fala.
0: Se não aguenta o frio, se muda, Gelson. Não adianta ficar reclamando.
2: Fica na tua. Fica na tua.
0: Depois tu vem querer chamar ele de vida aqui, cara. Não adianta.
2: Fica na tua.
0: Vem aqui e depois quer agradar, né?
2: Para com isso, Michael. Michael, ó, fica na tua.
0: Agora nós temos.
2: Eu sei onde é que tu mora. Aliás, eu tive esses dias aí atrás, um mês atrás
0: de... Atrás de você.
2: Eu tive atrás de ti aí, eu tive ali em Pomerode, do lado da tua casa aí.
0: E ele então não foi te visitar porque ele não quis. Ele disse, eu não vou. O Fanfa tá aqui na área dizendo: boa tarde, galera. Tô de volta de Porto Alegre.
2: Opa!
0: Grande Fanfa!
2: Agora, pô, mas ficou 2 meses lá.
0: 2 meses em Porto Alegre.
2: 60 rapaz. Dias dos parentes, mano. Por isso que não... ninguém gosta de ti lá.
0: É, Fanfa. Por isso que o pessoal não.
2: Por isso que as pessoas
0: ele não vai, quando, ele novo. Vai, ele fica 1 mês lá, cara. Ninguém quer.
2: Não, daí não dá, Fanfa.
0: Não dá, Fanfa.
2: 60 dias na casa.
0: A visita é 2 dias no máximo.
2: Ah, 2 dias já começa a feder.
0: Já, não. Neuri mandou boa tarde.
1: Neuri Pereira.
0: Evaldo Westphal, grande Evaldo Westphal.
2: Grande
0: Evaldo. Direto de Xanxerê, mandando aqui o seu alô. O Neuri Pereira da Silva também diz assim, ó. É. Que ele falando sobre o Arne Costa, ele diz que o Arne é conservado no álcool.
2: É verdade.
0: Alcohol. No álcool.
2: Isso aí.
0: É verdade. O Arne parece aqueles bichos que tem lá naquelas.
3: Bicho não.
0: Bicho não. Ah, não. Bicho não.
2: Ah, não. Ah, não.
0: É nas aulas de ciência que estão nos vridos lá.
2: No...
0: vrido.
2: No formal.
0: No formal.
2: No formal.
0: Ah, aquela pele lisinha sempre. Como é que pode, rapaz? É. A Zezê mandou aqui. Bom dia, amigo. Sextou.
2: Sextou, Zezê. Grande Zezê.
0: Ah, então. A Zezê disse assim: hoje apareceu só 10 minutos o sol. O Arno Costa tinha razão.
2: É verdade.
0: Mas apareceu o sol.
2: Mas apareceu.
3: É, mas tá no viado.
0: Um bom final de semana.
2: Esse pra... é o problema. É. Esse é o problema desse programa. As pessoas ficam dando corda pro Arno Costa, fico dando corda pro Lucas Pereira.
3: É isso aí.
2: E aí, eles acham que eles têm a mesma...
3: Podem tudo.
2: É, podem tudo e a mesma intimidade que ele tem com os dois, tem como... Não, não é assim.
0: Tem sim.
2: Não é assim a coisa, é diferente.
0: Um bom final de semana pra todos não nós, um abraço da Zezê e do Francisco, valeu Zezê.
2: Valeu Zezê.
0: O Neuri também diz, ah não.
2: Ah não, é um homem...
0: Ah, ele diz, ah não, emprego? Tem que trabalhar ou dá pra ser home office? Porra, Neuri.
2: Sim, tu vai desossar home office.
0: Você só tá comprovando que eu falei que você é vadio, só isso.
2: Meu Deus do céu.
0: É, bocó. Ele diz também, escala 5x3, 5 em casa, no caso. É, Neuri, a tua escala hoje é 0x0 de trabalho, né? 7x7 em casa, 0x0 de trabalho. Deixa eu ver o que mais. Cara, o Neuri, falando aqui, ó, isso aqui é uma grande realidade, cara. Pra ver como a gente tem... É, as oportunidades aqui na nossa região. Neuri mandou aqui, ó, aqui na minha região, né, no Alegrete, um monte de gente procurando trabalho ou mesmo indo embora daqui. E aí a empresa buscando. Que privilégio. Paulinho Mexerico, famoso. Sabe o Paulinho? O apelido dele quando a gente era operador, né, o Homem Bambu.
2: Paulinho Mexerico.
0: Era Paulinho Mexerico, por quê? Porque o bicho vivia com uma chave de feno na mão e ele achava que ele podia consertar tudo.
2: Ah, é?
0: Daí a cartucheira dava problema, ele pegava a chave de feno, montava e ficava. Aí desmontava tudo, depois não sabia montar.
2: Mas não é verdade.
0: Sim, ele desmontou meia rádio, mais ou menos.
2: Mexerico.
0: E aí apelidaram ele de Paulinho Mexerico.
2: Barbaridade.
0: Porque ele vivia com a... Cara, não tem explicação. Não tem explicação. Esse apelido foi cunhado pelo nosso glorioso
2: cunhado.
0: Pelo
2: cunhado
0: glorioso é Orlando Nogueira, um dos maiores comunicadores do sul do mundo.
2: Cunhado é outra coisa cunhado, que não
0: foi
2: é...
0: Foi cunhado esse apelido.
2: Cunhado não é bom, cara. Cunhado, se fosse bom, não começava com...
0: Cu. O Paulinho mandou aqui, ó. Eu faço entrevista direto na delegacia. O delegado é meu fã.
2: Ele gosta de ti, Paulo.
0: É, ele gosta.
2: Olha que legal.
0: É meu fã.
2: Ó, que legal.
0: Toda hora eu chamo ele lá pra ter um papo.
2: Tem alguém que
0: tá
2: gosta dele.
0: Já deu saudade, doutor?
2: Ô, de novo, doutor? Eu não aguento mais vir aqui também. Vai ter uma hora dessa lá em casa.
0: O Paulinho perguntou, achei que o seu Leopoldo era piloto de limusine. Não. Limusine ele não pilotava.
2: Não.
0: Só helicóptero.
2: É.
0: Ah, Inês Rossato. Oi, Inês.
2: Inesquecível.
0: Boa noite, garotos.
2: Boa noite.
0: Um ótimo friozinho pra vocês. São muito legais. Obrigado,
2: só
0: Inês.
2: Só um pouquinho. Obrigado, garotos.
0: Garotos. Agora nós ganhamos o dia, hein, Inês?
2: Ah, garoto, maroto, travesso.
0: Ela, mano, chamou nós de garotos.
2: Olha
0: pra ver como ela não conhece nós mesmos, né?
2: E não tem um senso de gosto pessoal, assim.
0: É, então, Inês.
2: Muito ruim nesse.
0: É, a gente aqui, tá.
2: Nós estamos tudo uns cacos.
0: É, estamos só o pó da rabiola.
2: Só o arame do...
0: É, do pinel.
2: Do pinel.
0: O Marcinho Palmeirense fazia disco e não aparecia por aqui.
2: Marcinho,
0: grande Marcinho.
2: Eu não sei, o Marcinho quer me colocar no... Ele mandou pra mim no meu direct uma publicação pra me repostar. Como é que eu vou repostar aquilo, cara?
0: O que que é?
2: Eu não sou tão independente assim como tu.
0: O Marcinho, ele tem uma... ele começa...
2: Eu brigo.
0: Mas aí ele tem umas tretas, daí que ele quer que a gente entre nas tretas dele.
2: Não, não dá, Marcinho. Porra.
0: Não dá.
2: Daí, né, tu tem a cadeira elétrica, quem que
0: tem,
2: sai correndo.
0: Quem tem, tem medo, Marcinho.
2: É, não é assim, Marcinho.
0: Ele mandou boa noite, trio de lambe-ovo de cobra.
2: Marcinho, tu fica na tua, Marcinho.
0: Ah. O Neuri também pergunta, vocês são uns... olha aí, cara, o Neuri, ele é um... Cara, ele é um... Às vezes eu tenho orgulho do Neuri ser meu primo, porque ele é inteligente.
2: Mas às vezes.
0: Às vezes, muito pouco.
2: É pouco.
0: Porque ele é um cara inteligente, cara.
2: Mas
0: olha só a comparação que ele fez, cara. Vocês são como geodo de ametista. O bonito tá por dentro. Geodo, quem que sabe a palavra geodo?
2: Daí ele vai querer te olhar por dentro.
0: Vai ali e pesquisa geodo, Arno Costa, só pra nós saber o que que é, porque como o Neuri é um cara muito...
2: É a pedra da ametista, em geral da ametista, o que que acontece?
3: Geodo é uma formação rochosa,
2: oca. Ela fechada, tu olha assim, não dá nada. Aí tu abre ela é oca, fica aquelas galerias, aquelas coisas lindas, aquelas pedras. Esse é o geodo.
0: O geodo de ametista, bonito, né?
2: E tem muito por aí, ninguém dá bola.
0: É. Evaldo Westphal mandou também dizendo, essa gurizada são uma parada dura. Obrigado, Evaldo.
2: Gurizada, obrigado pelo
0: gurizada. Paulinho Donner mandou mais um aqui, ele diz, Arno, quanto custa um ventilador?
3: Sai fora.
0: É louco. Skol, boa noite, gripe ranhenta. Tá gripado, Skol?
2: Tá gripadinho, Skolzinho.
4: Bonitinho, tô gripadinho. Tá gripadinho.
0: É um chá de picão aí que melhora. Mauro Conflans, boa tarde, piazada.
2: Cara, eu quero agradecer.
0: Eu
2: quero agradecer.
0: Pensar que
2: me estou mirando na pantalla uma imagem agora de Rafael Santos Borré.
0: Ah, boa!
2: Chegando a River Plate.
0: Agradecer imensamente ao River.
2: Agradeço muito a mi River Plate por ter...
0: Gratidão eterna.
3: Gratidão
0: eterna.
2: Hecho este negócio, esta negociação com mi Internacional, porque nos libraram de uma...
0: Buemba.
2: De una persona que...
0: La buena.
2: No, no puedo hablar de Rafael Borré, Santos Borré, lo que realmente pienso.
0: Es verdad. E o baita brick, hein? Foi 3 milhões e meio que o Inter pegou pelo cara, mais 500 mil aí de bônus, não sei o quê.
2: Eu acho
0: que... ele ainda abriu mão de receber 4 milhões.
2: Exatamente.
0: Que ele tinha pra... Pô, baita negócio, cara.
2: O Alessandro Barcelos, no final da gestão do Internacional, começa a acertar. Só que não vai ganhar uma outra oportunidade,
0: não,
2: meu filho.
0: Não, já era.
2: Já era, pé na bunda pra ti.
0: É, o Mauro Confas, boa tarde, pesado. Marcinho mandou, eu sou um anjo, parem com isso.
2: E outra coisa, hoje de tarde eu tava conversando com a Franciera, é o seguinte, cara, tu já pensou pra analisar uma coisa? Falei pra ela, tu já parou pra... O quê, amor? Cara, daqui uns dias tem Brasileirão de novo.
0: Bah,
2: pô, nós assistimos todos esses jogos. Que inferno isso, cara.
0: É. Tu vê, o Internacional tá num momento muito bom, cara.
2: Muito
0: São
2: bom.
0: São 30 dias de invencibilidade.
2: Exatamente. E longe da zona de rebaixamento. É.
0: O Marcinho disse assim, eu sou um anjo, longe. Parem com isso.
2: Aham,
0: é um anjo sim, Marcinho. Ah, não, não é. Eu achei que era as asas, mas é as orelhas, tá? Achei que
2: é. Deu?
0: Deu, pera, deixa eu só ver se
3: porco,
0: só
3: carne.
0: TV aqui, se entrou mais alguma coisa aqui.
2: Entrou? Não, quando
0: tá aqui.
2: Deveria sentir.
0: O Maicon Daniel Pires escreveu aqui, morro num lugar quente. Era pra ser moro, mas ele botou dois R. Morro, então morro.
2: Aqui, moro, ó, num lugar quente. O Marcinho pegou minha imagem, fica Barcelos, sai fora, Marcinho.
0: O Brandalize mandou, inconvenientes. É alguém que deixa as pessoas bem loucas, camaradas. Mendeleza, ele é um sábio. E o Skol, boa tarde, seus capa preta.
3: Não. Ah, bom.
0: Cara, era o que tínhamos aqui para o momento.
2: Cara, eu tava pesquisando, eu não lembrava o nome. Não lembrava o nome da pessoa que...
4: Bem louco.
2: É doente por aposta, porque a gente vive no Brasil. E aumentaram 2.300% os casos de benefícios do INSS por ludopatia.
0: Ludopatia.
2: Ou transtorno do jogo. Ludopatia, agora que eu me lembrei. Ludopatia. É, aumentou 2.300% e essa Copa, as bets estão...
4: Bem louco.
0: Estão socando, né?
2: Socando, bambu. Vamos lá, então.
3: Ludopatia,
2: vamos lá. Vamos lá?
0: Vamos lá.
2: I can make a love day. Afinadinho hoje.

0: Pensamento de hoje dessa sexta-feira.
1: Gelada no sul do mundo.
2: É, com aliás, a antes.
1: A força.
2: Só antes de você iniciar. Não.
1: Antes.
2: É porque preciso, porque a gente cantou a música aqui e eu encontrei uma pessoa.
3: Bem louco.
2: Uma pessoa. Que diz que adora quando a gente canta essa parte no Tell Forever, que é o nosso glorioso Evandro. O Evandro, que trabalha ali nas frutas, lá no VIP. Ali. Um abraço, Evandro. Um abraço. Tudo de bom.
1: Grande Evandro.
2: No seu Forever.
1: Evandro.
2: Eles, vocês são loucos.
1: Evandro, no seu Forever.
2: É isso aí. Vai, agora sim.
0: Apoio camiseta. Sadia.
2: Sadia.
0: É, as únicas que apitam quando o peru tá assado.
1: Não pode. Vamos trocar pra Seara.
2: Seara.
0: Camisinha Seara.
2: Isso. Aí,
0: ela apita quando o peru tá assado. Há três tipos de pessoas no mundo.
1: Três?
0: É, três tipos.
1: Três.
0: As que sabem contar e as que não.
2: É. Toma.
1: É bom.
0: Que nossa amizade seja como uma bunda.
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0: Sejamos sempre juntas e que merda nenhuma nos separe. Né?
2: Ou que seja que nem couro.
0: Aniversários fazem bem à saúde. Pessoas que fazem muitos aniversários e vivem mais.
1: Opa!
2: Aí, cara.
1: Que legal isso. Um
2: dia quanto gelado. Mais aniversário você fizer, mais tempo você vai viver.
1: É verdade.
0: Hoje foi um dia gelado.
1: Ah, é?
0: Não teve jeito, tive que tirar o ar-condicionado do cu.
2: É louco.
1: Tava lá, né?
0: Algumas pessoas são iguais a nuvens.
1: Ah, é?
0: Às vezes eu olho e vejo um animal.
1: É, tem mesmo, cara. Verdade.
0: Fui no psicanalista esses dias e ele me disse que eu tenho problemas com a minha mãe. Agora que ele mandou a conta, eu só consigo pensar na mãe dele, filho da...
2: Oi, vai você.
0: Não se preocupe com a perfeição. Você jamais vai alcançar.
1: Nunca.
2: Nem perto.
1: Não é. Nem perto vai chegar, miserável.
0: Hoje veio uma mulher vender cremes na porta da minha casa e disse que ia acabar com todas as minhas rugas. Mostrei meu saco pra ela e saiu correndo.
1: não vai acabar.
2: Então resolva.
1: Resolva.
0: Boa tarde. Uma cartela de laxante, por favor. Sacola, senhor? Não, vou cagar no vaso mesmo. Quando aquele espírito maligno que habita a tua casa já tá lá há muito tempo, tu chama ele. Chega aí, arrombado. Fiz polenta.
2: Moio.
0: Hoje saí de casa, fui na padaria, né? Percebi que tava muito atraente.
2: Opa.
0: Todas as pessoas olhavam pra mim, risinhos de mulheres e tudo mais. Cheguei em casa e vi que tava só de cueca, né? Você já pensou no dia do grande julgamento? Deus resolver colocar no telão todas as vezes que você foi no banheiro? Odeio, mas tenho ódio de entrevistas de emprego. Sempre me fazem a mesma pergunta. Por que que tu tá pelado? Comparação das letras do alfabeto entre mulher e homem. A mulher é um grande A. Tem quase em todas as palavras. É imponente, forte, quando acentuada. O homem é um Q maiúsculo. É um grande zero com um penduricalho.
2: Toma!
1: É o zero com
2: um zero.
1: É isso aí.
0: Aquele momento único que você ronca na reunião da empresa e começa a tossir pra disfarçar.
1: Ou tu tá na cama assim, daqui a pouco.
2: Opa.
0: Ou aquela babinha cai e tu faz. O ruim desse pode, mas o ruim mesmo é quando a gente fica com raiva não pode quebrar nada. Né?
1: Porque o cara é pobre, verdade.
0: Hoje, funcionário da rodoviária aqui da minha cidade, onde guardo bagagens, brigou com o cliente, saiu gritando: que teu tá guardado. Você sabia que se você ficar pelado num pé só, às 4 horas da tarde de uma quarta-feira, eles te tiram das Casas Bahia
1: paulada.
2: É verdade.
0: E a última desse bloco, como diz a namorada do Coisa,
2: dos Coisa
0: Fantásticos, às vezes eu tiro leite de pedra.
1: Boa! BDD, 6:43, o Benlouco tá no ar na Top 104 nessa sexta-feira, finaleira de semana, e por incrível que pareça, Cresça.
2: Cresça que parível.
1: Nós vemos todos os dias.
2: É, pô.
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1: 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Vamos aqui? Vamos aqui?
2: Nós vamos... Vamos,
1: vamos pro Paulo Vilmes.
0: Nossa. Desculpa, eu não ter vomitado.
1: Fala, homem. Vamos pro Homem Bambu.
2: Depois eu tenho aqui o soque no Arno, tá?
0: Ah, não. Hoje não.
1: Então, primeiro, Paulo Vilmes.
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4: 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Todo mundo ir embora. Pode, aí, quarto de tarde, todo mundo vai olhar o jogo do Brasil.
1: Tá.
2: Tá.
4: 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Aqui quem vos fala é Carlos César. Filamento de mercúrio na casa dos 23 graus.
2: Ele tá mostrando.
4: Na super transistorizada Elpa. O comando de Paulinho Mexerico.
1: Paulinho Mexerico.
2: Era como os locutores
0: de Mercúrio.
2: Era como os locutores das antigas anunciavam Paulinho Mexerico.
1: É, olha só, deixa eu só mandar aqui um abraço aqui do Diogão. Diogão, fala, meu amigo Gelson. 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Não vão estar. Ah, entendi que vão estar.
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1: Não, olha que legal, cara, porque o Lavacar Grand Prix não para assim de inovar, de trazer coisas novas, de fazer algo diferente para os clientes e tá fazendo o seguinte, amanhã então não vai estar trabalhando porque vão estar fazendo uma reforma para melhorar ainda mais o atendimento do Diogão lá do Lavacar Grand Prix, já é sensacional. Voltando com o atendimento normal a partir de segunda-feira. Valeu, Diogão. Um abraço, tá? Todo mundo aí do Bem Louco sabendo já que o Lavacar Grand Prix amanhã vai estar fechado para reformas e tal, aquela coisa toda. E daí volta na segunda-feira, beleza? Combinado assim. Muito bem. O Neuri Pereira da Silva quer conversar contigo aqui, Arno Costa. Eu acho que ele mandou pro Chechel, só que o Chechel teve uma crise de tosse agora. É a situação. Ainda que o seguinte, ele tá só com crise de tosse e não tá fazendo print, né?
2: Tá
1: fazendo print.
2: Tu que pensa.
1: O Neuri Pereira. É que eu fechei o microfone dele. O Neuri Pereira da Silva disse o seguinte: Arno.
0: Fala, Neuri.
1: Aquele negócio que nós combinamos de ir, eu perdi o ingresso. Você dá a sua entrada pra mim?
0: É louco.
1: Arno, mais uma. Arno,
0: que?
1: Minha mulher ia fazer tatu hoje, mas mudei de ideia e resolvi pedir coati pra comer. Coati pra comer, o que tu acha?
0: Não. Nem coati, nem tatu, nenhum dos dois.
1: Arno, me falaram que teu apelido é Trator 4x4.
0: Ué?
1: Tá sempre traçado.
0: É, louco?
1: Neuri Pereira da Silva. Peraí, tem mais gente aqui,
0: é
1: Luiz.
0: Pândego.
1: Luiz Eduardo, fala, Luiz.
5: Aí, galerinha, tô bem louco, tudo tranquilo?
0: Fala, Luiz, beleza?
5: Seus coroa de abacaxi.
1: Coroa de abacaxi.
5: Ah, me esqueci de judiar do seu Aníbal. E daí, seu Aníbal, como é que tá a tua Alemanha na Copa?
1: Já foi, né?
5: E o Galdério, me diga uma coisa, tu que é mais experiente.
2: Diga.
5: Tu não utiliza das motosserras da Steel pra picar lenha pro inverno?
2: Mas claro.
5: Eu tenho uma que, pelo amor de Deus, debaixo do garpão, na primeira puxada pega, depois tem que dar umas 1000 puxadas na hora que...
2: Mentira, rapaz.
5: Que precisa dela mesmo pra fazer
2: Mentira,
5: pegar.
2: Mentira, tu sabe que eu sou o garoto propaganda.
5: E o Galdério, me diga uma Steel. Coisa.
1: Da Steel.
2: Da Steel.
1: Da Steel Avenue.
2: Exatamente, música, né? Estilo aí do Regis.
1: Do Scorpius?
2: Exatamente.
1: Vamos lá. Mais uma.
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2: Faz uma ginástica.
1: Não é que, na verdade, é o seguinte, a Steel já pensou nisso.
2: Já pensou, porque daí a pessoa faz atividade.
1: Cristiano Rodrigues, últimas instruções ao Vini Júnior.
6: Vini, você não pode confundir. Preste bastante atenção. Esse aqui é o Roland e esse aqui é a Virgínia. Roland, Virgínia. Não se confunda, por favor. Quem é o Roland aí? Não. É a Virgínia. Esse daqui é o Roland. Lembre que quem vai tá no campo é o Roland, Virgínia tá na Weping, entendeu, não?
2: Não confundi.
1: Beleza.
2: Senão ele dá uma voadora na Virgínia e um beijo no Roland.
1: Na rola. Vai lá, Cristiano Rodrigues.
7: Ainda bem que a mulher foi feita da costela.
8: Uai, mas por quê?
7: Uai, se fosse feito de picanha, pobre não comia.
2: Pura verdade.
1: Uzamac. E aí, seus Udia no preto. Salva certo o meu contato aí, porra. Quero ver se ainda lembram desse nome, Diego Zanata.
2: Grande presença.
1: Você sabe como as freiras espantam calor?
2: Como?
1: Não, mandou resposta, que grande.
0: Convento.
2: Convento. Boa! É, convento!
1: Ricardo Skoll, o Arno mandou coisa aqui, mas não tem mais tempo pra nada!
2: Vai ficar pra segunda-feira o teu soque no Arno, Neuri?
1: Segunda-feira, soque no Arno. Alguns ele já mandou aqui. 6h57. A partir de agora no Bem Louco tem.
2: Soque no Arno!
1: Pra encerrar. Arno. A sexta-feira da maldade com o Arno Costa, ele passa a semana inteira só pensando naquilo. Só pensando no que trazer pra audiência, deixar a audiência contente com ideias mirabolantes do que fazer numa sexta-feira que nem hoje. Boa. Sexta-feira gelada e fora 8 graus de temperatura. Não teve sol, não, teve só por 10 minutos o sol hoje. Você deve estar indignado, mas a partir de agora o Bem Louco traz o Arno Costa com a Cesta da Maldade. Vê se aprende alguma coisa. E aproveita o teu final de semana.
0: Fala, diabelo, que hoje é sexta, hoje é dia de maldade. Hoje é dia de cozinhar ovo em panela de pressão.
1: Ai, banidade.
0: É louco. Dia de chamar cavalo e pido uma égua.
1: Boa.
0: Hoje é dia de botar bombril no micro-ondas.
1: Bem,
0: dia de tirar pelo encravado da beiçuda. Hoje é dia de encerar chão de asilo.
1: Eita.
0: Dia de estar com boas intenções e acabar no inferno. Hoje é dia de ordenhar com a mão só. Dia de comer farinha e falar faceta.
1: Faceta.
0: Dia de trepar com soluço.
2: É louco.
0: Hoje é dia de agradecer a mãe por ter metido. Dia de espirrar depilando o saco. Hoje é dia de levar Hellmann's pra comer hóstia na igreja.
1: Hellmann's.
0: Dia de ir em entrevista de emprego com o zíper aberto. Hoje é sexta, dia de entrar com faca em delegacia.
2: Ô, louco.
0: Dia de tomar Viagra de moletom.
1: Bárbaro.
0: Hoje é dia de bater palma de mão fechada. Dia de botar sabão em pó em chafariz. Hoje é dia de esquecer o ferro ligado em cima da cama. Dia de dar cavalo de pau em égua. Hoje é dia de levar a mulher pra passear de charrete e começar beijando a boca da égua.
1: Boa!
0: Hoje é dia de comer sobremesa no carro. Dia de abrir cerveja na sala de aula. Hoje é dia de ir na Universal com guia de Exu no pescoço.
1: Bah,
0: é louco. Dia de estourar hemorroida andando de moto.
1: Bah.
0: Hoje é sexta, dia de correr pelado no mercado. Dia da tua mulher pedir a senha do teu celular. Hoje é dia de pegar a mãe com o vizinho na cama. Dia de quem tem Parkinson, raspar a barba. Hoje é dia de estourar o cartão no banco de sêmen. Dia de colocar ovo na rabada.
2: É louco.
0: Hoje é dia de trocar resistência de torneira elétrica ligada.
1: Boa.
0: Dia de tomar laxante em montanha russa. Hoje é dia de fogão cooktop entupir o cookie. Dia de tá cagando e derrubar o celular no vaso. Hoje é dia de pegar piranha com minhoca mole. Dia de entrar no Tinder na frente da mulher. Hoje é sexta, dia de chupar castanha e comer o caju. Hoje é dia de tá com cara de cu e te oferecer um charuto. Dia de perguntar pra namorada com quantos ela já transou. Hoje é dia de correr com a mulher, ela reclamar que só caminha o tempo todo. Hoje é dia de chegar de mansinho no trabalho da mulher, beijá-la por trás do pescoço e ela dizer: para, Ricardo, teu nome seja João.
1: Bah!
0: Hoje é sexta, é dia de maldade.
1: Valeu, Melo, fica por aqui, a gente volta segunda-feira. Bom final de semana. Tchau, obrigado.
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2: Oito e um.
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0: 8 e 17.
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0: 8:36.
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0: 8h59.
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0: 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As notícias do governo federal que movimentaram o país no dia de hoje.
1: Olá, boa noite.
2: Boa noite para você que nos acompanha em todo o país.
1: Sexta-feira, 3 de julho de 2026.
2: Vamos ao destaque do dia: educação, saúde e habitação.
1: Novos hospitais, inovação e atendimento especializado terão investimentos de mais de 465 milhões de reais.
2: Inaugurados 10 campi de institutos federais pelo Brasil.
1: Minha Casa Minha Vida entrega mais de 1.600 moradias em 6 estados.
2: Presidente Lula defende investimentos em infraestrutura social e acesso a serviços públicos essenciais.
3: É o dinheiro, que gera mais emprego, que gera mais renda, que gera mais desenvolvimento e que gera conquista para todo mundo. Esse é o dinheiro bom.
1: E ainda, fortalecimento do empreendedorismo.
2: Mais oportunidades para contratação de serviços pelo governo federal.
1: Desenrola MEI. Microempreendedores individuais que estão na dívida ativa poderão limpar o nome da empresa. Gabriela Noronha.
4: A iniciativa vai atender mais de 3 milhões de MEIs que possuem pendências na dívida ativa da União.
2: Você vai ouvir também incentivo à produção aliada à preservação ambiental.
1: Fundo Amazônia vai investir até 230 milhões de reais para fortalecer negócios na Amazônia Legal. André de Barros Lima.
5: O apoio inclui assistência técnica, formação, capacitação, assessoria para gestão e regularização documental.
2: Hoje, na apresentação da Voz do Brasil, eu, Mariana Jungmann e Luciano Seixas.
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2: Ambulâncias, unidades odontológicas, inauguração de institutos federais e mais de 1.600 moradias.
1: O governo do Brasil realizou várias entregas nesta sexta-feira na saúde, educação e habitação, com investimentos de mais de 1 bilhão de reais pelo Programa de Aceleração do Crescimento.
2: A entrega foi feita ao mesmo tempo em 12 cidades diferentes.
6: Todas as entregas foram simultaneamente em cidades dos estados de São Paulo, Rio de Janeiro, Pernambuco, Amazonas, Piauí, Alagoas e Sergipe, com participação de ministros e autoridades locais por videoconferência. Na educação, foram inaugurados 10 novos campi de institutos federais, com investimento de 206 milhões e 600 mil reais, sendo 196 milhões de reais do novo PAC. As unidades ampliam a oferta de ensino técnico e profissionalizante, parte do plano de expansão da rede federal, que prevê a construção de 111 novos institutos em todo o país, com potencial para criar 155 mil novas vagas. O ministro da Educação, Leonardo Barchini, destacou que o governo investe em educação de qualidade e oportunidades para os estudantes.
7: Você entra aqui no ensino médio, você pode fazer graduação, você pode fazer licenciatura, você pode fazer curso subsequente, você pode fazer mestrado, doutorado, enfim. Isso aqui abre as portas para todas as oportunidades que os nossos jovens precisam.
6: Na saúde, o governo do Brasil anunciou investimentos de 464 milhões e 800 mil reais para fortalecer o Sistema Único de Saúde. O pacote inclui a entrega de ambulâncias, unidades odontológicas móveis, micro-ônibus para transporte de pacientes, equipamentos para hospitais e unidades básicas de saúde, além da ampliação do programa Agora Tem Especialistas. Também foram inauguradas novas estruturas hospitalares e anunciadas ações para ampliar o atendimento especializado e incentivar a inovação tecnológica no SUS, explica o ministro da Saúde, Alexandre Padilha.
8: É o Brasil ter cada vez mais capacidade de produzir aqui no Brasil os medicamentos, as tecnologias, o conhecimento necessário para cuidar da saúde do nosso povo, para a gente ficar soberano.
6: Na habitação, 1.619 novas moradias do programa Minha Casa Minha Vida foram entregues simultaneamente em 6 estados, beneficiando cerca de 6.500 pessoas. O investimento é de aproximadamente 263 milhões de reais. O ministro das Cidades, Vladimir Lima, disse que somadas as entregas realizadas nessa semana, já são 1.753 novas moradias destinadas à família de baixa renda em diferentes regiões do país.
9: Hoje nós temos 2 milhões e 500 mil moradias contratadas no âmbito do programa Minha Casa Minha Vida. E vamos chegar até 3 milhões no final deste governo.
6: O presidente Lula defendeu investimentos em infraestrutura social e o acesso da população a serviços públicos essenciais.
3: Dinheiro bom é dinheiro investido em obra, em educação, em saúde, em ferrovia, em rodovia. É o dinheiro que gera mais emprego, que gera mais renda, que gera mais desenvolvimento. movimento e que gera conquista para todo mundo. Esse é o dinheiro bom.
6: Somado